0: Malícia de Mulher, Daniel e Edson Hudson. Passou por aqui também o Milionários é Rico Homens, Chico Rei e Paraná. Adão Bonito, Você Me Enganou, a bailarina João Mineiro e Marciano. É um sucesso mais top do que o outro. É um clássico mais clássico do que o outro. Gente, daqui a pouquinho estamos de volta e claro que tem mais um montão de moda bonita pra você. Mais uma hora de programação já já. Fica por aí.
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5: 9 e 13.
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Clássico é clássico e nunca sai de moda. É o lema do programa, é o lema do Só Clássico Sertanejo que tá de volta. Hoje, terça-feira, 4 de agosto, e abrindo essa segunda hora, a gente já tem Alain Aladim, a 2 graus.

0: Triste despedida, Mato Grosso e Matias. De Paulo e Paulino, coração não tem porteira. Saúde e paz, Rio Negro e Solimões a 2 graus. Alan e Aladim, sucesso sempre, sucesso, né? Tá gostando? Faz o seguinte, participa aí junto com a gente. pedidomusical.com.br.
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5: 9:27.
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Nosso clássico sertanejo já está de volta. Quero mandar um abração bem especial lá pro Ivan, que tá curtindo com a gente. Obrigado. Tereza também tá aqui na nossa sintonia, mandando lá pra Adeilma. Quem mais aqui curtindo também a gente? A Beth. Muito obrigado, Beth. Abração pra você, pra todo mundo. Quem mais? Angélica tá na sintonia, tá na audiência também. Rosimeire, Kleber. Manda um abraço aí pro meu irmão, Pascoal. Hoje tá completando mais um ano de vida. Parabéns, Pascoal. Muita saúde, muita luz, muita paz, muita felicidade, você merece, tá bom? Todo reconhecimento, todo carinho, toda alegria de comemorar mais um ano de vida. A Priscila tá aqui também participando junto com a gente, mandando pra Heloísa, pra Lídia, Isabel, e Eleutério e quem mais? O Rui! Fala, Rui! Tá lá no sítio, né? Mandando pra Késia com muito amor e carinho. Tá certo. Olha quem tá chegando, Renan e Raí, aqui no Só Clássico Sertanejo. Ponto de encontro.

0: Quarteto de Amor, Emília e Eduardo. Tivemos ainda Adalberto e Adriano, Tentativas e Frustrações, Borbulhas de Amor, Bruno e Marrone, e ainda tivemos Renan e Raí, Ponto de Encontro. É o Só Clássico Sertanejo. São as emoções do seu programa de modão.
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5: 9h43.
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Voltamos, e o Só Clássico também, para todo mundo que está aqui na audiência, Iraci, Durvalina, muito obrigado Edna e o Laércio, esse casal maravilhoso que estão aí curtindo a nossa programação também, o nosso carinho para vocês. Gente, aumenta o volume porque essa música aqui com certeza fez parte da sua história. Se não fez parte da sua história, você conhece alguém que se emociona toda vez que ouve. Zezé de Camargo e Luciano, Doa Vida por um Beijo.

Felipe Falcão, no colo da noite. Teve feito na Vale a César e Paulinho, Zezé de Camargo e Luciano doa a vida por um beijo. Só moda bonita, só sucesso top. E daqui a pouquinho tem as saideiras. Mas com certeza tem música que você vai matar a saudade, vai viajar no tempo também. Porque aqui é assim, só clássico sertanejo.

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2: 956.
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As músicas que fizeram história, que passaram, né, do status de sucesso para clássico, para hinos, é lembradas aqui dentro da nossa programação diariamente com 2 horas, com o melhor do modão comigo, Kleber Ramos, esse que vos fala. E para abrir o nosso último bloco, já tem ele, Barreirito, cantor das andorinhas, Duelo de Gigantes.

Se o remédio não voltar, Teodoro e Sampaio, Moda Bonita. Tivemos ainda Otávio Augusto e Gabriel, Mala Amarela, Se Deus Me Ouvisse, Chitãozinho Chororó. E abrindo o bloco, Barreirito, Duelo de Gigantes. Muito obrigado a todo mundo pela audiência e pela companhia. O Só Clássico fica por aqui. A gente volta amanhã resgatando mais um montão de moda boa, mais um montão de sucesso para matar a saudade. Aquele carinho para todo mundo. Fiquem em paz, fiquem com Deus e até amanhã!

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3: 10 e 12.

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FBM, voltamos. Uau. Esse é o nosso som de Soft Love para todo o Brasil. E que prazer imenso de estar com vocês a partir de agora, trazendo os grandes hits, os grandes sucessos e convidando você para viajar comigo no planeta chamado amor. E você, como é que você está? Tudo bem? Eu sou o Júnior Pinheiro e quero te convidar para você mandar aquele aluzinho bem especial, hein? Muita música, muito sucesso rolando por aqui. Hoje, terça-feira, dia 4 de agosto de 2026. E a gente começa muito bem com Aerosmith.

0: Encerrando muito bem por aqui. Primeiro bloco do nosso Songs of Love para todo o Brasil. E você curtiu? Eu fico feliz em estar aqui juntinho com vocês, hein? Obrigado mesmo pelo seu carinho. Obrigado mesmo pela sua audiência. Continue com a gente, mandando aquele alusão bem especial. A gente vai fazer o seguinte: vamos dar um break aqui agora, rapidinho, daqui a pouquinho
1: estamos
0: de volta.
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2: 10h31.
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4: Muito bem, estamos de volta no nosso Songs of Love, Christina Perry, A Thousand Years.

0: demais em Nickelback, Never Gonna Be Alone, aqui na programação mais gostosa, mais deliciosa do seu rádio. Esse é o nosso Songs of Love para todo o Brasil. Fico feliz em estar aqui juntinho com você, hein? Obrigado mesmo pelo seu carinho, obrigado mesmo pela sua audiência. Daqui a pouquinho a gente volta, não sai daí.
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6: 10h48.
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0: Muito bem, estamos de volta. Spent Ballet True aqui na programação.

0: Fechando por aqui, James Taylor, You've Got a Friend, aqui na programação mais gostosa e mais deliciosa do seu rádio. Esse é o nosso Songs of Love. Você tá curtindo por aí? Eu fico muito feliz em estar aqui juntinho com vocês. Obrigado mesmo pelo seu carinho, muito obrigado pela sua audiência. Continue com a gente, já
1: estamos,
0: já voltamos.
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7: 11 e 7.
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0: Estamos de volta aqui no nosso Songs of Love para todo o Brasil. E calling, wherever you we go.

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0: E daí, tá curtindo por aí os grandes hits? Esse foi Johnny Rivers, aqui na programação mais gostosa do seu rádio, hein? Eu fico muito feliz de estar aqui juntinho com vocês. Obrigado pelo seu carinho, muito obrigado pela sua audiência. Já já estamos de volta.
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1: 11 horas e 30 minutos.
2: A gente só saiu para jantar, acabou ficando pro café. 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
4: 4 e 16.

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2: 4:30.

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3: 4:46.

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4: 4:59.

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5: 5 e 12.

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6: 5:41.

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1: Queridos ouvintes, vamos rezar juntos a oração do Ângelus. O anjo do Senhor anunciou a Maria, e ela concebeu do Espírito Santo. Ave Maria, cheia de graça, o Senhor é convosco. Bendita sois vós entre as mulheres, e bendito é o fruto do vosso ventre, Jesus. Santa Maria, Mãe de Deus, rogai por nós, pecadores, agora e na hora de nossa morte. Amém. Eis aqui a serva do Senhor. Faça-se em mim segundo a vossa palavra. Ave Maria, cheia de graça, o Senhor é convosco. Bendita sois vós entre as mulheres, e bendito é o fruto do vosso ventre, Jesus. Santa Maria, Mãe de Deus, rogai por nós, pecadores, agora e na hora de nossa morte. Amém. E o Verbo se fez carne e habitou entre nós. Ave Maria, cheia de graça, o Senhor é convosco. Bendita sois vós entre as mulheres, e bendito é o fruto do vosso ventre, Jesus. Santa Maria, Mãe de Deus, rogai por nós, pecadores, agora e na hora de nossa morte. Amém. Rogai por nós, Santa Mãe de Deus, para que sejamos dignos das promessas de Cristo. Oremos. Infundi, Senhor, em nossas almas a vossa graça, para que nós que conhecemos, pela anunciação do anjo, a encarnação de Jesus Cristo, vosso Filho, cheguemos por sua paixão e cruz à glória da ressurreição. Pelo mesmo Cristo e Senhor nosso. Amém. Que o Senhor esteja contigo e a bênção de Deus Todo-Poderoso, Pai, Filho e Espírito Santo. Amém.
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5: 5:59.

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5: 6:13.

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5: 6:26.

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4: 6:41.

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9: 7-1.
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11: Olá, chegando mais uma receitinha saborosa aqui para você. Nossa receita de hoje, pavê brasileirinho. Ingredientes: recheio de castanha do Pará. Então, os ingredientes para o recheio de castanha do Pará: 2,5 xícaras de chá de leite, 2 colheres de sopa de amido de milho, 2 colheres de sopa de açúcar, 2 gemas e 1 xícara de chá de castanha do Pará picada. Recheio de chocolate: 1,5 xícaras de chá de creme de leite, 200 gramas de chocolate meio amargo, 1 embalagem de biscoito Distração Marilã, licor de chocolate para umedecer os biscoitos e castanha do Pará picada e chocolate meio amargo ralado para decorar. Vou repetir os ingredientes para você, vamos lá. Recheio de castanha do Pará. Então, os ingredientes para o recheio de castanha do Pará. 2,5 xícaras de chá de leite, 2 colheres de sopa de amido de milho, 2 colheres de sopa de açúcar, 2 gemas e 1 xícara de chá de castanha do Pará picada. Recheio de chocolate. 1,5 xícaras de chá de creme de leite, 200 gramas de chocolate meio amargo, 1 embalagem de biscoito Distração Marilã, licor de chocolate para umedecer os biscoitos e castanha do Pará picada e chocolate meio amargo ralado para decorar. Modo de preparo. Prepare o creme de castanha.
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6: 7:20.

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1: O seu caminhão é bárbaro, hein, cara?
2: O negócio é isso aí, bicho.

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4: 7:32.

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7: 7h49.
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1: 8 e 5.
2: 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Olá, padre.
3: Olá, filho e filha espiritual. Você tem alguns minutos para Deus hoje?
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3: Quarta-feira, dia 5 de agosto do ano de 2026. Chegamos à metade da semana, mas nada de desânimo, hein, meu filho? Que desânimo é esse? Que entrega aos pontos é esta? Coragem, meu filho. Levanta essa cabeça, vamos pra frente, vamos enfrentar a vida. Não há nada ruim que não possa ser transformado pela força da fé. Com coragem, com esperança, com devoção, aonde quer que você esteja, você tem alguns minutos para Deus hoje? Pelo sinal da Santa Cruz, livra-nos Deus nosso Senhor dos nossos inimigos, em nome do Pai, do Filho e do Espírito Santo. Amém. Vamos meditar o Evangelho de hoje, Mateus capítulo 15, versículos de 21 a 28. Naquele tempo, Jesus retirou-se para a região de Tiro e Sidônia. Eis que uma mulher cananeia, vindo daquela região, pôs-se a gritar: Senhor, filho de Davi, tem piedade de mim. Minha filha está cruelmente atormentada por um demônio. Mas Jesus não lhe respondeu palavra alguma. Então seus discípulos aproximaram-se e lhe pediram: Manda embora essa mulher, pois ela vem gritando atrás de nós. Jesus respondeu: Eu fui enviado somente às ovelhas perdidas da casa de Israel. Mas a mulher, aproximando-se, prostrou-se diante de Jesus e começou a implorar: Senhor, socorre-me. Jesus lhe disse: Não fica bem tirar o pão dos filhos para jogá-lo aos cachorrinhos. A mulher insistiu: É verdade, Senhor, mas os cachorrinhos também comem as migalhas que caem da mesa de seus donos. Diante disso, Jesus lhe disse: Mulher, grande é a tua fé, seja feito como tu queres. E desde aquele momento, sua filha ficou curada. Palavra da salvação, glória a vós, Senhor. Vinde, ó Deus, em meu auxílio. Apressai-vos, ó Senhor, em socorrer-me. Sois meu Deus libertador e meu auxílio. Não tardeis em socorrer-me, ó Senhor. Hoje é quarta-feira, meu filho. Chegamos à metade da semana, contando com a graça de Deus. Cada dia é um novo tempo. Cada dia é uma nova expectativa. Não permita, meu filho, que o medo de errar seja maior do que a vontade de realizar. Hoje é quarta-feira, estamos todos trabalhando, todos correndo atrás dos nossos sonhos, dos nossos projetos. Guarde esta frase: não permita que o medo de errar seja maior do que a vontade de realizar. Todos nós erramos, todos nós somos falhos, todos nós temos ajustes a fazer na vida. Mas nós não podemos ser paralisados pelo medo. Jesus, por diversas vezes no Evangelho, diz: força, coragem, não tenhais medo. Padre Douglas fala muito estas frases, estas palavras de ordem, aqui no rádio, lá nas redes sociais, e algumas pessoas até me falam: Padre, eu fico tão feliz quando o senhor fala isso, porque me dá um ânimo. Às vezes eu estou desanimado, estou cansado, mas quando o senhor fala assim, meio que me dá uma injeção de ânimo. Pois é, meu filho, e dá mesmo, porque estas palavras têm poder, porque elas não são minhas, não são palavras do padre Douglas, não fui eu quem inventou ou criou estas palavras, ou esse jargão, como algumas pessoas costumam brincar.

0: São palavras do Evangelho, são palavras de Jesus. É Ele que por diversas vezes fala aos discípulos e às pessoas que estão em volta dEle. Coragem, força, não tenhais medo. O medo de errar tem que ser menor do que o medo de realizar. Força, meu filho, hoje é quarta-feira, metade da semana, dia 5 de agosto. Coragem. A coragem desta mulher do Evangelho. Ela tinha uma filha, diz o texto, e a filha dela sofria de doenças, sofria de problemas. Diz o texto que ela estava gritando atrás de Jesus, pois a filha dela estava atormentada por um demônio, e ela gritava atrás de Jesus, e gritava tanto, diz o Evangelho, que incomodou os discípulos, que eles falaram para Jesus: Senhor, manda essa mulher embora. Que gritaria é essa? Ela está nos incomodando. Manda essa mulher para lá, que chatice. Mas Jesus disse: esta mulher, a insistência dela é uma demonstração de fé. Jesus então volta para aquela mulher e diz: minha filha, a minha filha que está gritando, não é? Minha filha que está incomodando. Mulher, grande é a tua fé. Seja feito como tu queres. E diz o Evangelho que a partir daquele momento, a filha dela ficou curada. Aquela mulher insistiu. Ela não teve medo dos olhares dos outros. Ela não teve medo de alguém que a mandasse calar. Ela não teve medo das fofocas, das intrigas, dos julgamentos. Mas havia algo que a movia. A filha dela estava atormentada por um demônio. Ela queria e precisava de libertação. E ela sabia que esta libertação só Cristo a poderia dar. Por isso ela não teve medo. Ela foi atrás, ela gritou, ela insistiu, ela pediu, até que Jesus olhasse por ela. Na fé é assim. Padre, eu fui à missa e não recebi a graça que eu queria. Insista, continue, peça, clame. Padre, mas eu rezei tanto e não alcancei o que eu precisava. Continue, meu filho, continue pedindo. Não peça só uma vez. Peça uma, duas, três, 10 mil, 1 milhão. Continue insistindo. Jesus nos ensinou lá no Evangelho de Mateus: batei e vos será aberto, pedi e recebereis, pois aquele que pede, recebe, e aquele que bate, a porta se abre. Mas não é uma batidinha de uma vez. Ou que nem quando crianças, não é? Criança que às vezes toca a campainha e sai correndo, bate na porta e corre. Não, é bater com insistência. Uma, duas, 10, 20, 50, até a porta se abrir. Foi isso que a mulher do Evangelho fez. Assim na fé, assim na vida. Insista, meu filho. Ah, padre, mas não deu certo. Quantas vezes você tentou? Ah, padre, mas eu não consegui. Mas qual foi a estratégia que você usou? Se não deu certo de um jeito, faça de outro. Popularmente, há uma sabedoria: água mole, pedra dura, tanto bate até que fura. As pessoas costumam dizer assim. Mas veja a sabedoria de um rio. Quando um rio ou uma corrente de água esbarra num paredão ou em algo que ela não consegue passar, o que ela faz? Ela vai pelas beiradas. Ela acha um outro caminho, mas não deixa de percorrer o seu caminho, não deixa de cumprir o seu percurso, não desiste do seu itinerário. Assim também você e eu. Se por acaso chegamos em um momento que está difícil de romper, algo difícil, isso não significa que devemos desistir, mas achar outros caminhos, achar outras formas de continuar o percurso. Assim é na fé, assim é na vida, pois vida e fé vivem, seguem unidas. Força, coragem, ânimo. Não desista, meu filho, nesta quarta-feira, e não permita que o medo de errar seja maior do que a sua vontade de realizar. Esta é a sabedoria do Evangelho desta quarta-feira. Me ajude a evangelizar. Espalhe este áudio para mais e mais pessoas, para todos os seus contatos. Me ajude a chegar cada vez mais longe, proclamando a palavra de Deus, falando de Jesus Cristo. Você que me ouve pelo rádio, ligue para alguém e avise que todos os dias o Padre está aqui no rádio, neste horário, para que mais pessoas sintonizem e rezem conosco. Peçamos a bênção de Deus. A nossa proteção está no nome do Senhor que fez o céu e a terra. Por intercessão da Santíssima Virgem Maria, Mãe de Deus e Nossa Mãe, vos abençoe, vos proteja, vos guarde o Deus Todo-Poderoso. Pai, Filho e Espírito Santo. Amém. Acompanhe o Padre Douglas Xavier pelas ondas do rádio e pelas redes sociais. Siga Jesus Cristo e compartilhe a fé.
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Bola em jogo! É hora de falar de futebol. O Santos venceu o Remo por 1-0 ontem no Mangueirão. E está classificado às quartas de final da Copa do Brasil. Os dois haviam empatado sem gols no duelo de ida. O gol da vitória santista, que garantiu a passagem de fase, saiu dos pés de Neymar e foi marcado por Rony. O atacante balançou as redes aos 28 minutos do segundo tempo para dar a vitória à equipe praiana. Daqui a pouco tem mais destaques do esporte.

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4: 8h20.
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6: Muito bem, um bom dia pra você, quarto, hoje é dia 5 de agosto de 2026. E bora lá começar a nossa Manhã Transativa. E você já sabe que é meu convidado, minha convidada, então bora lá comigo, adicione o nosso telefone aos seus contatos e aos seus favoritos, 3551-1089. Lembrando que você pode participar por mensagem de texto, mandando também o seu áudio aí de 30 segundos no nosso WhatsApp, ou então ligando, pedindo a sua música e mandando aquele abraço. Bora lá começar com eles, chegando pra cá, Alemão do Forró, Bye Bye Tristeza, simbora!

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7: Muito bem, já são 8 horas e 41 minutos. Um bom dia pra você. Olha, deixa eu mandar um abraço aqui pra Angélica, participando comigo. Ela que manda um alô e uma música pras meninas lá na Avenida Minas Gerais. Opa, um grande abraço aí pra vocês. Daqui a pouquinho na sequência, Zé Vaqueiro, meia-noite. Alô, Dicilene, um grande abraço aí pra você. Um bom dia. Ela que pede que eu Bartô Galeno, toca a fita do meu carro. Oferece aqui pro Breno, pra Ana e também pra Jordânia. Opa! Alô, meu amigo Oswaldo Sanfoneiro e Quartel Geral, grande abraço aí pra você, um bom dia. Ele que pede que é o Barreirito, placa de venda, já já na sequência. E você quer pedir sua música? Bora lá, ó. Telefone e WhatsApp liberados, 3551-1089. Bora lá com o Zé Vaqueiro, meia-noite, daqui a pouquinho já estou de volta.

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11: Muito bem, já são 9 horas, um bom dia pra você. Olha, deixa eu falar aqui com a Maria do Carmo, lá do Quartel Geral. Opa, bom dia, bom dia.
12: Bom dia, Carlinho, tudo bem com você? Que também tá tudo bem, graças a Deus. Aqui é Maria do Carmo, de Quartel Geral. Queria escutar Canoeira do Araguai, se for possível.
11: Sim.
12: Pra mim, minha família, um abraço com Deus, muito obrigado.
11: Beleza, com Deus também, viu? Eu tô bom demais, viu, Maria? Olha, deixa eu falar aqui também com a Diana. Opa, bom dia, bom dia.
13: Bom dia, Carlinhos. Que a Tiana fazendo três, né? Manda um abraço pra, pra Camila, pra Crilane, pro Geral, pra Tuca, pro Claudinho da oficina, lá em Quartel Geral. Um abração pra eles tudo lá. Me manda um abraço pra você também, Carlinhos. Pô, tudo aí da rádio. Me manda um abraço também pra... pra Credivane e pro Marcinho, aí em Dor do Indaiá. Carlinhos, passa o dia nos seus teclados aí pra mim, Carlinhos.
11: Beleza, mando sim, viu? Daqui a pouquinho na sequência, ó, tititi. Ai, ai. Alô, Pedrolina, grande abraço aí pra você. Ela que pede que é o Renan e Raiz, será que pensa em mim? Oferece aqui pro Devalda, Roselene, Denilson, Denilson, Jordani, o Denis, também pra mim, pra dona Divânia. Opa! Ai, ai. Olha, deixa eu mandar um abraço aqui também pra Renata Fernandes e a mãe Nem. Opa, bom dia, bom dia. Alô, meu amigo Milton de Santa Rosa da Serra, grande abraço aí pra você e pra todo o pessoal ligadinho na programação. Bora de música, o telefone e o WhatsApp liberados, você também pode participar comigo, viu? Anota aí o nosso telefone e o WhatsApp, 3551-1089, isso mesmo. Bora lá com as irmãs Freitas, Canoeira do Araguaia, essa moda é boa demais, viu? Você tá doido?

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0: Muito bem, já são 9h22. Um bom dia pra você. Olha, deixa eu falar aqui com a Nilza lá de Abaeté. Opa, bom dia, bom dia.
1: Bom dia, Carlinhos, tudo bem?
0: Tudo jóia.
1: Ô, Carlinhos, mandar uns pra nós do Zé Baqueiro Coladinho.
0: Hã?
1: Pereço pro pessoal aqui do restaurante pra vocês aí da rádio. Aquele abraço.
0: Beleza, aquele abraço aí pra vocês também, viu? Olha, deixa eu mandar um abraço aqui também pro Robson, lá em Abaeté. Ele que pede aqui o Amado Batista, Vida Cor-de-Rosa, oferece para a esposa Aparecida, o Neto Murilo, e também para todos os ouvintes aqui dessa rádio maravilhosa. Opa, beleza! Guilherme, abraço aí para você, viu? Olha, deixa eu falar aqui com a Rosana também. Opa, bom dia, bom dia!
2: Ô, Carminho!
0: Opa!
2: É a Rosana do Maçom Zé, bom dia, viu?
0: Bom dia!
2: Como é que você tá?
0: Eu tô bom.
2: Oh, eu quero oferecer uma música aí pro Daniel, quero oferecer pra Cláudia, quero oferecer pra todos os ouvintes, eu quero é que a música de Teodoro Sampaio, deixa a casa cair. Tchau, um beijo, querido.
0: Beleza, grande abraço aí pra você, viu? Daqui a pouquinho, na sequência, se a casa cair, Teodoro Sampaio. Olha, pessoal, telefone e WhatsApp liberados, 3551-1089, bora de música e daqui a pouquinho já estou de volta. Bora lá então com o Coladinho, Zé Vaqueiro.

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0: Muito bem, já são 9 horas e 38 minutos. Um bom dia pra você. Olha, deixa eu mandar um abraço aqui pra Iva participando comigo. Pede que é o Pais e Filhos com Chitãozinho Chororó. Que eles estão lá na comemoração da Semana da Família, né? Então ela oferece pra todos os ouvintes aqui da rádio e também pra todas as famílias. Opa, aquele abraço aí pra você, viu? Olha, deixa eu mandar um abraço aqui também, né? Lá em Moema agora, pra Dona Letilde Maria e também pra Ana Laura ligadinhos aqui com a gente. Alô, Ana, essa música que você me pediu não tem, mas vou mandar outra pra você aqui na sequência. Com Chicote de Luxo, Mamãe Estou Gostando da Empregada. Viu? Ai, ai. Aquele abraço aí pra você. Olha, deixa eu falar aqui também com a nossa amiga Carla. Opa, bom dia, bom dia.
1: Bom dia, meu amigo Carlinhos. Como vai você? Tudo bem?
0: Tudo
1: gostaria
0: joia.
1: De ouvir a música Maluco, de Paulo e Paulinho, por favor. Um abraço pra você, pro Fofuxa, Lucimara, Timaré, as meninas da Belfarm, Francisco da Camerati, pro Vinícius, pro Fernando, pra minha amiga Paula Oliveira, pra minha amiga Leninho, esposa dela, Maura, e aqui desejando. Com Deus e aquele abraço. Muito obrigada.
0: Beleza, aquele abraço aí pra vocês também, viu? Olha, deixa eu mandar um abraço aqui pra Eleuza, lá na Anta dos Coelhos e toda a família. E na sequência, a Lady Laura, Semente do Amor. Bora de música, daqui a pouquinho já estou de volta. Simbora com Chitãozinho Chororó, Pais e Filhos, simbora. Música.

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6: Muito bem, já são 9 horas e 54 minutos, um bom dia pra você. Olha, deixa eu mandar um abraço aqui pra Aparecida Rodrigues, participando comigo, abraçando aqui a Solange e Yasmin, a Camila lá na costura. E pede que a Rita ali baila comigo, já já na sequência. Olha pessoal, vou ficando por aqui, muito obrigado pelo seu carinho, a sua sintonia, fiquem todos com Deus, porque eu vou com ele até amanhã, a partir das 8 horas da manhã, se Deus quiser, pra mais Manhã Transativa. Bora lá então com ela, Rita Lee, baila comigo, encerrando nossa Manhã Transativa de hoje.

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0: mais fiz sofrer. Louvado seja nosso Senhor Jesus Cristo, para sempre seja louvado. Queridos irmãos e irmãs, é quarta-feira, é quarta mariana. E desde já, faça um elevar do seu pensamento e sua alma a Deus, por intercessão de Nossa Senhora, que de forma carinhosa chamamos Nossa Senhora do Carmo. Nossa Senhora do Carmo, receba os nossos louvores, nossa gratidão. E pedimos, Mãe querida, fica conosco, quarta mariana. Nós estamos na novena da Sagrada Família, rezando pelas famílias e rezando pelos pais. Dia dos Pais se aproxima e vamos rezar pelos vivos e pelos falecidos. Filhos amados, quero saudar a todos, filhas queridas, a partir da Rádio Evangelizar, de onde tudo começa, as rádios irmãs, cujos nomes cito neste momento.
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0: Saúdo a você pela TV Evangelizar, sinal digital em todo o país, em várias cidades, canal aberto. Pelo YouTube, Padre Manzotti Oficial. 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YouTube Padre Manzotti Oficial. Saúdo pelos aplicativos da Associação Evangelizar é Preciso e todas as plataformas digitais. Estamos no mês vocacional, comunidades vocacionais, encontro, testemunho e missão. Vamos juntos mergulhar neste amor materno que nos leva a Jesus Cristo. Em nome do Pai, do Filho e do Espírito Santo. Amém. Naquele tempo, Jesus retirou-se para Tiro e Sidônia. Eis que uma mulher cananeia, vindo daquela região, pôs-se a gritar: Senhor, filho de Davi, tende piedade de mim. Minha filha está cruelmente atormentada por um demônio. Escute de novo o grito desta mulher: Senhor, filho de Davi, tende piedade de mim. Minha filha está cruelmente atormentada por um demônio. Mas Jesus não lhe respondeu palavra alguma, então os discípulos aproximaram-se e lhe disseram: manda embora essa mulher, pois ela vem gritando atrás de nós. Jesus respondeu: eu fui enviado somente às ovelhas perdidas da casa de Israel. Mas a mulher, aproximando-se, prostrou-se diante de Jesus e começou a implorar: Senhor, socorre-me. Senhor, socorre-me. Jesus lhe disse: não fica bem tirar dos filhos o pão para jogá-los aos cachorrinhos? A mulher insistiu: é verdade, Senhor. Mas os cachorrinhos também comem as migalhas que caem da mesa dos seus donos. Diante disso, Jesus lhe disse: mulher, grande a tua fé, seja feito como tu queres. E desde aquele momento a filha ficou curada. Você acaba de ouvir o evangelho, e eu convido você a se colocar no lugar daquela mulher cujo nome é omitido. E eu convido você a se colocar no lugar daquela mulher cujo nome

Ela disse concretamente: minha filha está atormentada por um demônio. O que está atormentando você hoje? O que está atormentando tua família? O que está atormentando a tua vida pessoal? Então diga: Senhor, filho de Davi, tende piedade de mim. Senhor, há tantas pessoas que estão atormentadas, atormentadas por uma angústia que não passa, atormentadas por filhos que estão literalmente atormentados pelo alcoolismo, desfigurados pelo crack, desfigurados pelas más companhias. E ela insiste, depois em dizer: Senhor, socorre-me, Senhor, socorre-me. Filho, para o que você está fazendo, para tudo, desliga esse fogo, baixa aí para não subir o leite e derramar. Senhor, filho de Davi, tende piedade de mim. Uma noite de angústia, uma noite atormentada, uma família que está sendo destruída pelo adultério, tende piedade de mim, socorre-me, Jesus. Coloque aquela intenção, aquela graça que você está pedindo e não vem, aquela graça que você está necessitado. Pare o que você está fazendo, se possível pega teu terço. Você que está aí sentada, meio sentada na verdade, porque está sentado na quina da cadeira, é com você que eu estou falando. E diga: Nossa Senhora, interceda teu filho por mim. Jesus, filho de Davi, por intercessão de tua mãe, nossa mãe, olhe para esse tormento que estamos vivendo. Que o meu casamento não acabe. Que este meu filho não morra nas drogas. Que esta pessoa não morra pelos vícios. Você coloque diante de Deus: tenha piedade de mim, que eu estou sendo atormentado pelo demônio do jogo. E estou perdendo casa, estou perdendo a dignidade. E essa frase tão forte, tão curta, mas tão valiosa: socorre-me, Senhor. Socorre-me, Senhor. Socorre-me, Senhor. É forte demais o texto hoje. E eu estou falando com você, filha, que está com este guardanapo no ombro. Estou falando com você. Estou falando com você, filho, nessa novena preparando para os pais. Socorre-me, Senhor. Socorre-me. Olhe no relógio. Hoje, dia 5 de agosto, muitas graças serão testemunhadas. Eu volto já, volte comigo.

0: O Chelsea anunciou nesta segunda-feira a contratação do meia inglês Jordan Henderson, ex-capitão do Liverpool. O jogador assinou um contrato válido até 2028. É o sexto reforço do Chelsea para a próxima temporada.
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0: 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Mas para hoje, fica a catequese de ontem. Como superar as crises da alma? Escute esse testemunho, escute.
1: Me chamo Cristina, sou uma associada e acompanho o senhor da Espanha através do YouTube.
0: Opa.
1: Hoje venho confirmar uma graça alcançada.
0: Sim.
1: Na verdade, uma confirmação de uma graça alcançada.
0: Sim.
1: Meu marido é um paciente oncológico.
0: Ouve.
1: É um processo muito duro, que o senhor deve imaginar. Mas Deus sempre esteve nos sustentando, nos levantando e nos dando esperança. Meu marido faz o exame de controle a cada 3 meses, a cada 6 meses,
0: sim,
1: depende. E cada exame que ele faz se confirma que ele está limpo, que não tem,
0: amém,
1: nenhuma atividade celular cancerígena.
0: Louvado
1: dentro
0: seja
1: de uns
0: Deus.
1: Dias ele vai fazer novamente e eu confio que vai estar tudo bem, que vai estar tudo limpinho, como,
0: amém,
1: sempre vem
0: Jesus.
1: Sendo. Então, meu marido Eduardo é um milagre,
0: milagre
1: de Jesus,
0: Jesus
1: da Santa
0: Chagas.
1: Chagas. Toco o sino, sacristão. E como forma de agradecimento, padre, eu já doei algumas capelinhas, o valor, né, de algumas capelinhas.
0: Certo.
1: E também assinei o livro Ouro. Então, assim,
0: amém,
1: eu sou muito grata à obra Evangelizar,
0: amém,
1: ao Senhor, por nos ajudar, nos catequizar e nos dar esperança. Um abraço.
0: Deus abençoe, querida Cristina, lá da Espanha. E toda vez que fala da Espanha, eu lembro do grupo das Santas Chagas que eu encontrei na igreja em Madrid, que foi um grupo muito forte, muito atuante. Meu abraço carinhoso a todos. E a Cristina diz: o meu marido Eduardo é um milagre de Jesus das Santas Chagas. Não é por acaso que nós rezamos: Jesus das Santas Chagas, protegei-nos e curai-nos do câncer. E obrigado por ser associada, por ter ajudado o livro Ouro e por ter doado algumas capelinhas. Porque tem pessoas aqui no Brasil que não têm condições. Não que o valor seja abusivo, é apenas um valor que é mais do correio do que qualquer outra coisa. Mas há pessoas que doam, até tem pessoas que às vezes chegam com um envelopezinho e me entregam: ó, quando alguém precisar, doe. Muito obrigado, Cristina. Um abraço a todos os brasileiros fora do Brasil, em particular na Espanha. Ana, que a paz de Jesus esteja com você.
2: Bom dia, padre.
0: Deus a abençoe, seja bem-vinda. Você
2: benção.
0: Fala de onde?
2: De Divinópolis, Minas Gerais.
0: Meu abraço carinhoso a Divinópolis, Minas Gerais. Como é que você me acompanha?
2: Pelo aplicativo da Rádio Evangelizar e pela Rádio Candidez também.
0: Tá certo, meu grande abraço, carinho imenso ao povo de Divinópolis. Diga lá, Ana.
2: Padre, eu preciso de um aconselhamento, um pedido de oração.
0: Vamos lá, que o Divino Espírito Santo nos ilumine, Ana.
2: Tem 4 meses que eu perdi o meu pai.
0: Meus sentimentos.
2: E agora, dia 25 de julho, minha mãe também faleceu.
0: Nossa.
2: Então, assim, a minha vida acabou. Eu não tenho minha mãe, eu não tenho meu pai. Fica difícil, padre.
0: Entendo. Eu vou puxar uma pergunta para depois a gente aprofundar. Primeiro, me diga o nome do seu paizinho que faleceu.
2: É Valdemar Sena de Souza.
0: Valdemar
2: Sena de Souza.
0: Tá. Você está fazendo a novena por ele, o descanso eterno, né? Porque Sim. Dia dos Pais está chegando, é domingo, e aí dói mais ainda. E a sua mãe?
2: Eliene. Lucas de Moraes.
0: Filha, a certeza do ressuscitado nos conforta. E isso não é um chavão. Eu quero lembrar a Santa Teresinha, que sofreu muito com tuberculose no final da vida, muito nova. E quando ela estava para morrer, mesmo em profunda dor, ela disse às irmãs: eu não morro, entro na vida. E essa frase é muito forte para mim, e eu gostaria que fosse para você. Você está vivendo um momento de luto, duas perdas dolorosas e duas referências afetivas. Mas eu vou lhe dizer, Ana, você é casada?
2: Eu moro junto, padre.
0: Tá, tem filhos?
2: Dois.
0: Quantos anos?
2: Um de 10 e um que vai fazer 4 agora, 70.
0: Você entende que não diga mais, minha vida acabou. Eu sei que foi força da expressão, mas você é a referência dos teus filhos hoje. O que você está vivendo, nosso Senhor também viveu, chorou pelo amigo Lázaro, mas um choro de esperança. Essa dor que hoje parece que não vai passar, que você não tem paz, ela tende a diminuir, Ana. Você está me ouvindo?
2: Estou.
0: E cada vez que vem essa lembrança, essa dor profunda, faça como... Você estava escutando desde o início do programa?
2: Estou.
0: Você escutou aquela mulher que disse: Senhor, filho de Davi, tende piedade de mim? E depois a segunda frase: Senhor, socorra-me. Alivie esse sofrimento. E olhe para os teus filhos. Porque assim como os seus pais foram referência para você hoje, você é o baluarte dos teus filhos. Então se levante. Se levante. Não deixe o luto tirar a alegria de viver. Viva esse momento que é normal e é da natureza humana, mas com esperança. Entendeu, filha?
2: Ah, entendi, padre. Mas sabe, na minha cabeça fica assim que eu nunca mais vou ver minha mãe. Eu sempre ligava pra ela, todo dia, toda hora. Ai, é muito difícil, padre. Muito, muito, muito, sabe? Nossa.
0: Pensa assim.
2: Muito difícil.
0: Pensa assim. Agora eu não preciso pegar o telefone pra falar com a minha mãe. Eu falo com ela direto. Uma descagem direta com ela.
2: Eu tô indo na psicóloga, ela falou... Assim, conversa com a sua mãe.
0: Isso.
2: Como se estivesse conversando com Deus. Mas sabe, padre, eu não entendo por que Deus levou minha mãe agora. Eu tentei massagear ela, eu não consegui, ela morreu na minha frente, meu pai também. Ah, padre, nossa, muito difícil.
0: Filha, entramos na vida com prazo de validade. Cedo ou tarde nós vamos. Mas você vê que eu fui na mesma linha da sua psicóloga. Converse com a sua mãe. Mas não desmorone, você tem seus filhos. E não sei porque não é casada, mas me perdoe, não vou deixar de falar. Se possível, procure casar na igreja. Mas meus sentimentos pela perda tão recente do teu pai e da tua mãe, que Deus a conforte. Eu vou para o intervalo e volto já, volte comigo.
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0: Eu falava com a Ana de Divinópolis, duas perdas recentes. O luto faz parte e tem que ser vivido, mas vivido na esperança da ressurreição. E não é o fim, não é. Que a certeza da ressurreição a conforte. Meu abraço a Divinópolis. 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Dom Giovanni Luiz da Silva, da Diocese de Divinópolis. 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Atenção, povo de Deus dos Estados Unidos. 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São distintas. Domingo são outras palestras. E convido você a fazer a sua inscrição. Sábado e ou domingo. camarotetickets.com. 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Todos os anos, nesses encontros, muitas graças, muitas bênçãos, muitos momentos de encontro com Deus e vida transformadas. São testemunhos extremamente edificantes destes retiros, destes encontros, destas missas. Participe, povo brasileiro dos Estados Unidos, portugueses e cabo-verdianos, são muito bem-vindos. E nós vamos à leitura orante, concluir 1 Coríntios. Escute o que as pessoas têm dito sobre a leitura orante.
1: Que é Gleicinho de Aracati. Eu quero falar sobre a leitura orante. E terminei de assistir Jó.
0: Jó.
1: Muito difícil,
0: tá bom.
1: Porque eu perdi minha mãe, então
0: comecei a
1: assistir Jó. Agora eu estou assistindo a catequese, estou adorando. Padre, Deus te abençoe.
0: Amém. Que bom, Gleiciane, de Aracati, Ceará. Lá nós temos TV Evangelizar, canal aberto, 15.1, Rádio Sinal FM, Dom André Vital Félix da Silva, de Limoeiro do Norte. Bíblia aberta, cartilha de oração. Vem me iluminar, Senhor. Vamos lá, povo de Deus. 1 Coríntios, capítulo 16, versículo 13. 1 Coríntios, capítulo 16, versículo 13. Paulo diz: estejam alertas. Ei, começou bem, hein? Estejam alertas. Segundo, fiquem firmes na fé. Sejam corajosos, sejam fortes. Versículo 14. Que tudo que vocês fizerem seja feito com amor. Vou retomar esses pontos. Primeiro,

um apelo a mim e a você hoje. Esteja alerta. Então já reze: Senhor, fazei-me vigilante. Quando hoje aquela mulher diz: minha filha está morrendo, minha filha está atormentada por um demônio, esteja alerta. O que está te atormentando? Esteja alerta, vigilante. Segundo, fiquem firmes na fé. Senhor, dai-me essa firmeza na fé. Dai-me, Senhor, essa constância na fé. Que eu não seja, Senhor, como um caniço ao vento, uma hora aqui, outra hora lá. Firmeza na minha fé em Jesus Cristo, firmeza na minha fé católica. Terceiro, sejam corajosos. Dai-me, Senhor, esta coragem, não a coragem que é a ausência do medo, mas mesmo com medo, agir. Coragem para enfrentar os problemas, coragem para me levantar mesmo no desânimo, coragem de rezar e esperar em Deus mesmo não vendo um horizonte amplo. Quarto, sejam fortes. Dai-me, Senhor, esta fortaleza. Dai-me, Senhor, este dom da fortaleza. Dai-me, Senhor, este dom da fortaleza. Quinto, que tudo o que vocês fizerem seja feito com amor. Aqui me lembro de Santa Teresinha do Menino Jesus, de novo, é a segunda vez que cito hoje. No coração da igreja serei o amor. Então hoje, tudo que você fizer, faça com amor. Se está cozinhando, está cozinhando feijão, cozinhe com amor. Se está varrendo a casa, faça com amor. Se está aí, homem de Deus, na britadeira, você está aí mexendo a massa, põe amor. Você, o que você está fazendo? Está trabalhando e teu emprego não é dos melhores? Faça com amor. Cinco pontos, que inclusive vão me valer do Instagram, com esses pontos enumerados, e eu vou querer ouvir seus comentários. Para mim, me tocou muito. Cinco dicas, cinco conselhos de Paulo para a vida. Mas eu continuo. E ele diz, depois, sobre Estéfanas, depois fala sobre Fortunato, sobre Acaio, fala das igrejas da Ásia que manda saudações, fala de Áquila e sua esposa Priscila, e termina assim: todos os irmãos daqui mandam saudações. Cumprimentem uns aos outros com um beijo de um irmão. É chamado ósculo da paz. Cumprimente os irmãos com um beijo do irmão. Você pode não ter o hábito de dar um beijo, mas que o faça no afeto, no carinho. Paulo termina dizendo: escrevo isso com minha própria mão, moto próprio. Saudações de Paulo. Quem não ama o Senhor, aqui vem uma palavra difícil, que seja amaldiçoado. Maranatá, vem Senhor Jesus. Eu volto, terminando a primeira carta aos Coríntios. Volte comigo.

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6: Estar no Instagram, Padre Manzotti, esses 5 conselhos de Paulo. Eu gosto muito de pegar, esmiuçar. E a pergunta que eu faço para mim, e convido você a fazer, destes 5 conselhos, qual é o mais desafiador na sua vida espiritual ou na nossa vida espiritual? O que te toca mais? Vamos lembrá-los, fechando assim a primeira carta aos Coríntios. Paulo nos alertando: estejam alertas, acorde do sono, ei, pare de ficar procrastinando, pare de ficar dormindo, desatento às ações do inimigo. O diabo não dorme. Fiquem firmes na fé. Segundo, um apelo de Paulo da firmeza. Não basta ter fé, é ser firme, decidido, resoluto, não abrir concessões, parar com essa história cada dia numa igreja, cada dia num lugar, ou é ou não é. proclamar o senhorio do Senhor Jesus. Lembre da mulher, Jesus, filho de Davi, minha filha está atormentada por um demônio, e veja que até disseram, vai para lá, vai, está incomodando, e ela não escutou não, se prostrou e disse, socorre-me, Senhor. Terceiro, toca o sino, sacristão, sejam corajosos. Nós não fomos feitos para o medo. Coragem de testemunhar no seu ambiente, coragem de vencer o medo. Quarto, sejam fortes. E aí é um dom de Deus, a fortaleza. E quinto, este resolve muitos problemas, hein? Que tudo que vocês fizerem seja feito com amor. Pensa assim no, dentro de casa, pensa no casamento. Nós estamos rezando para o Dia dos Pais, inclusive. Bom, vai estar lá nas redes sociais. Mas eu queria dizer, olha, um bom presente para o Dia dos Pais é o livro Inabalável. Com fé, a tempestade vai passar. Um bom presente. Acredite, vai ficar lá, mas uma hora ou outra, lê um trecho, lê um pouco. Adicione ao seu mimo o livro Inabalável, um bom presente para os pais. Tem livraria na sua cidade? Sim, se não, YouTube, produtosqueevangelizam.com.br. Silvia, que a paz de Jesus esteja com você, Silvia.
7: Bom dia, padre, a sua bênção.
6: Bom dia, minha filha. Você fala de onde?
7: De Corguinho, Mato Grosso do Sul.
6: Minha saudação a Corguinho, Mato Grosso do Sul. E como é que você me acompanha aí?
7: Pelo YouTube e pela Rádio Evangelizar na televisão.
6: Opa.
7: Mas vai pelo YouTube mesmo.
6: Meu abraço, YouTube, e também pela Rádio Evangelizar. Diga lá, filha.
7: Então, padre, eu tô ligando para... Essa semana meu pai fez uns exames, consultou... uns tumores, aí a gente levou na hepatologista, da hepatologista foi para oncologista. E ontem foi a consulta dele nos dois médicos. Padre, a médica falou que não tem mais o que fazer, tipo, rádio, essas quimioterapia, essas rádio, não compensa mais fazer pelo tamanho do tumor.
6: Ah, entendi.
7: Então, entendi. Hoje ele vai fazer uma endoscopia e uma ressonância para ver se esse câncer já não se alastrou, você entendeu?
6: Entendi, filha. Entendi.
7: Então, nós, tipo assim, eu tô ligando e para entregar minha mãe, a minha família, minhas irmãs, que estão, a gente tá lutando, né, padre?
6: Tá certo. Vamos. Eu digo assim, é uma bomba, né? É uma tempestade.
7: Isso.
6: Eu falo sobre essa tempestade que a gente não espera do dia para a noite. Às vezes
7: exatamente.
6: Vem. E é aí que a gente precisa ter uma fé inabalável. E
7: com certeza.
6: Vamos começar anotando o nome do seu paizinho, já que estamos em plena novena e Dia dos Pais é domingo, né?
7: Sim, já fiz a cartinha que o senhor pediu para pôr debaixo da santinha. Está aqui debaixo da minha Nossa Senhora de Fátima, que nunca falha.
6: Como é que é o nomezinho dele?
7: Adelino Luiz Lameira.
6: Adelino
7: Luiz Lameira.
6: Tá, o nome de sua mãe?
7: Dalma Lameira.
6: Tá. Depois a gente coloca a família inteira, mas como a pergunta, isso. Como que teu pai está reagindo a esse diagnóstico?
7: Olha, padre, ele sempre foi uma pessoa feliz, alegre. Sempre ele procurou se divertir com tudo que fez. Então, no momento, assim, eu vejo que ele deu uma sentida, porque ele emagreceu, ele sentiu. Mas ontem mesmo que ele ficou sabendo a real situação.
6: Entendi.
7: Dele, né?
6: Entendi.
7: E a mãe, tipo assim, a mãe também não esperava por isso. Eu penso que há famílias que sofrem mais que ele, né, no momento.
6: É, às vezes a aparência engana, filha. Silvia, às vezes a aparência engana. Por isso vocês precisam estar muito próximos dele. E eu imagino que você deve estar sentindo. Mas mostrar essa fé inabalável. E isso que eu tenho falado. E ao mesmo tempo, acreditar, confiar.
7: Sim.
6: Para que ele se sinta amparado neste momento. Tá bom?
7: Sim, padre.
6: Rezarei, sim. Levarei no altar do Senhor. Eu rezo missa hoje às 5:30 da tarde, horário alternativo hoje. E levarei o nome do seu pai, Adelino Luiz Lameiro. Tá bom?
7: Então tá. Outra coisa, sempre acompanho o senhor, tenho inúmeras graças para contar. A gente já foi aí na campanha das Santas Chagas, eu sou mensageira.
6: Ah, para, aí... toca a corneta para ela, é mensageira da Capelinha de Jesus das Santas Chagas, que maravilha.
7: Sim, padre, quando a gente morava em Amambai, eu consegui 10 capelinhas para o pessoal do lado de Amambai.
6: E agora? E ali em Corguinho, você já tem capelinha?
7: Eu tenho, padre, só que aqui é meio difícil reunir o pessoal, você entendeu?
6: Ah, mas aí que está a tua missão. Mas... É aí que está a tua missão. Não
7: certo,
6: é?
7: Eu já entendi isso, já sei, mas é tipo assim, igual a pessoa acabou de falar, a gente sempre fica deixando.
6: Deixando, mas tome uma decisão, você vai ver as graças e bênçãos. Talvez mudar para aí seja uma grande missão de evangelização, viu, Silvia? Veja como este sinal.
7: Então, tá joia.
6: Que Deus abençoe e rezarei pelo seu pai. Silvia de Corguinho, Mato Grosso do Sul, pelo YouTube, aplicativo. Arcebispo lá de Mato Grosso do Sul, Campo Grande, Dom Dimas Lara Barbosa. Escute esse testemunho, por favor.
8: Eu sou Antônio César.
6: Antônio
8: sou
6: César.
8: Passo Fundo, viajo, sou motorista de ônibus. Eu saí de Santo Ângelo hoje, às 8 da manhã, me conectei à Rádio Evangelizar. Daí vim escutando, fiz 250 quilômetros. Dilma não vai pegar toda a viagem, né? É. Não caiu nenhum momento fora a internet, que na estrada, andando, né?
6: Olha
8: aí. Eu consegui escutar às 24 horas pelo rádio.
6: Que fiquei maravilha!
8: E agora estou escutando a missa e quero só agradecer por esse momento. Obrigado.
6: Tá vendo, gente? Antônio César, lá de Passo Fundo, é caminhoneiro. E pelo que eu entendi, ele foi na internet. 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Eu volto já.
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0: filho, você escutou? Como é que era o nome?
1: Do caminhoneiro.
0: 250 quilômetros acompanhando o dia todo. O dia todo acompanhando a Rádio Evangelizar. Olha que bênção, gente. E por falar nisso, eu, o seu Antônio, gostaria de falar, você sabe que nós estamos com a Madrugada Evangelizar. A Madrugada Evangelizar começa mais cedo, meia-noite. E aí, o que, que nós temos? Nós temos o Rosário, depois nós temos uma hora de atendimento, adoração com o Santíssimo Sacramento, Madrugada Evangelizar, e depois nós temos o Terço das Santas Chagas, 4 horas da manhã. É, gente, sempre inovando. Por isso, ajude a obra Evangelizar, é preciso. Hoje é aniversário de Dom Francisco Cota Oliveira, da Diocese de Sete Lagoas, Minas Gerais. Hoje é aniversário da Rádio Clube FM em Inhapim, Minas Gerais. TV Evangelizar, canal 49.1, Joinville, Santa Catarina. É aí, Joinville. Você escuta em Joinville? Assista também a TV Evangelizar 49.1. Filhos amados, povo querido de Deus, nós estamos rezando pela Sagrada Família de Nazaré. E hoje eu te pergunto, volta ao Evangelho, que para mim o Evangelho é muito forte. Senhor, filho de Davi, tende piedade de mim, minha filha está cruelmente atormentada por um demônio. O que está atormentando a tua vida? Não precisa ser literalmente do demônio, mas o que está atormentando? Uma doença, uma fragilidade, uma invalidez, um luto. Termine com a frase, Senhor, socorre-me. Senhor, socorre-me. Eu acho tão forte isso. E às vezes eu me pego fazendo isso, viu? Às vezes no meio da missa, deixa eu partilhar com vocês. Eu estou na missa. E o Senhor também tem, às vezes vocês percebem, me vem um suspiro. É que me vem algo que tem que ser feito. E eu digo para vocês, nós agora recebemos a licença de movimentação de terra. Então eu penso na terra prometida. Para começar o oratório. Depois penso na casa da mãe, que tem que ser pintada. Depois penso nas capelinhas, na devoção das Santas Chagas, que tem que ser aprovado. E aí me vem essa frase. Eu carrego ela comigo. Senhor, socorre-me. É tão fácil rezar, né? Tão fácil rezar. Hoje apareceu muitos pais falecidos, mas os pais, de modo geral, doentes. Vamos rezar por eles? Dia dos Pais está chegando. E vamos rezar pela família. Sexto dia, Sagrada Família de Nazaré. Sagrada Família de Nazaré, coloco-me em oração por todas as famílias e clamo que as famílias aqui na terra tenham o discernimento necessário para fugir de todas as ciladas dos Herodes de hoje, como fizeste na Gruta de Belém, na fuga para o Egito. Jesus, Maria e José, eu coloco como intenção especial os pais aqui na terra, que Deus Pai do Céu me concedeu como pai biológico. Diga o nome do seu pai. Diga, vivo ou falecido, Antônio. Seu avô paterno, João. Seu avô materno, Jaco. Vai dizendo aos falecidos, dai o descanso eterno e a luz perpétua. Aos vivos, saúde, prosperidade, paz. Senhor, abençoai e santificai as famílias e de modo especial os casais. Aperfeiçoai o amor dentro do matrimônio. Fazei com que sempre lembrem o pacto nupcial. e que possam a cada dia, no perdão, no diálogo, na fidelidade, reavivar o amor que os une. Senhor, que o perdão seja abundante, que o amor seja constante e o diálogo seja uma ponte de recomeço. Afugentai da família os vícios, brigas, discórdias, desavenças, infidelidade, enfermidade. Afastai para longe todos os ataques dos inimigos contra a família. E de modo particular peço por estas pessoas cujos nomes apresento agora. Sagrada Família de Nazaré, santificai e protegei minha família. Sagrada Família de Nazaré, santificai e protegei minha família. Sagrada Família de Nazaré, santificai e protegei minha família. Antes da bênção, eu quero fazer uma correção. Atendendo a Silvia, eu disse que hoje eu celebro 5:30. Gente, confundi com quinta-feira. Então corrijo, amanhã a missa 5:30. Hoje, horário normal. O Senhor esteja convosco, Ele está no meio de nós. Abençoai, Senhor, a água, a roupa dos enfermos, as fotos de família, os remédios. Por intercessão de Nossa Senhora do Carmo, São Pio de Pietrelcina, nos méritos das Santas Chagas, em nome do Pai, do Filho e do Espírito Santo. Amém. E eu me despeço com um clipe, pelas mãos de Maria. Escuta, não esqueça, interaja comigo depois no Instagram, os 5 conselhos de Paulo. Não esqueça a catequese, como vencer as crises da alma, YouTube Padre Manzotti. 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
2: 11,2.
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4: Bom dia, queridos ouvintes, bom dia, queridos paroquianos da Paróquia Nossa Senhora das Dores, aqui em Dores do Indaiá. Amanhã iniciamos a novena de Nossa Senhora do Rosário, em preparação à Festa do Rosário. Não deixe de participar da novena, é muito importante, onde você vai já se preparando para viver bem e de modo espiritual a festa tão bonita que temos aqui em Dores do Indaiá. Então amanhã, a partir de 7 horas, iniciamos a novena em honra de Nossa Senhora do Rosário. Hoje quero meditar com vocês alguns pensamentos de São Tomás de Aquino, esse grande doutor da Igreja que trabalhou cristamente a filosofia de Aristóteles. Ao aceitar ou rejeitar as opiniões, o homem não se deve deixar levar pelo amor ou pelo ódio em relação a quem as formula, mas sim pela evidência da verdade. É necessário amar a um e ao outro, como diz Aristóteles, isto é, tanto aquele cuja opinião aceitamos como aquele cuja opinião rejeitamos. Isso porque um e outro estão empenhados na procura da verdade e, neste sentido, mutuamente colaboram. Levar os homens à verdade é o maior benefício que se pode prestar aos outros. A santidade não consiste em saber muito, meditar muito, pensar muito. O grande mistério da santidade é amar muito. Vamos ouvir como são belos com Monsenhor Jonas Habib. Eu confio em Nosso Senhor, com Padre Anchieta, e olho em tudo com Cristina Amaral.

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3: 11:17.
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5: Hoje na nossa paróquia é dia do grupo de oração São Marcos e ele se reúne às 19 horas na Igreja São Sebastião. E hoje também é dia do grupo Mães que Oram pelos Filhos, às 19 horas, no Santuário Matriz. Continuando a refletir e a pensarmos sobre o que disse São Tomás de Aquino, esse grande doutor da nossa Igreja Católica. Quanto mais um ser se afasta de Deus, tanto mais ele se aproxima do nada. Mas quanto mais ele se aproxima de Deus, tanto mais se distancia do nada. Paciente não é aquele que não vê o mal, mas aquele que não se deixa dominar pela tristeza. Nunca toques numa ferida que não possas curá-la. A caridade tem como fundamento a comunicação de bens. A esperança cristã é a espera certa da felicidade eterna. Pela oração de muitos, às vezes, se alcança o que pela oração de um só não se obteria. E aí lembrarmos do que Jesus disse: onde um ou mais estiverem reunidos em meu nome, lá eu estarei. Então a importância da oração comunitária, da intercessão. Por isso vale você pedir, reze por nós, nos unamos nessa causa. A Eucaristia é o sacramento dos sacramentos. Todos os demais sacramentos estão ordenados a ele como seu fim. Vamos ouvir Desculpe com Álvaro e Daniel, porque ele vive com Cáter, Filho e Pedro Henrique. Prova de amor maior não há com o grupo ultracristão.

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5: 11:29.
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7: Queridos ouvintes, hoje estamos refletindo com São Tomás de Aquino. A caridade é a rainha das virtudes. Onde ela reina, aí aparecem todas as outras virtudes. A oração consiste na elevação da alma a Deus. Depois do batismo, a oração contínua é necessária ao homem para poder entrar no céu. Embora sejam perdoados os pecados pelo batismo, sempre ainda ficam os estímulos ao pecado. Todas as graças que o Senhor, desde toda a eternidade, determinou conceder-nos, não as quer conceder a não ser por meio da oração. Por ser mãe de Deus, Maria tem uma dignidade quase infinita. Condições requeridas na oração: que o homem peça para si coisas necessárias à salvação, com devoção e com perseverança. A comunhão eucarística destrói as tentações do demônio. A Eucaristia é o sacramento do amor. Significa amor, produz amor. Vamos ouvir Deixa a Luz do Céu Entrar, com Isabela Ferreira. Vem, Eu Mostrarei, com Apolinário Martins. E Tudo é do Pai, com Padre Fábio de Melo.

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6: 11:43.
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8: Queridos ouvintes, mais algumas frases de São Tomás de Aquino. Cristo morreu por amor, pois sua obediência procedia de seu amor pelo Pai e por nós. O ofício do pastor é a caridade. A prudência despreza todas as coisas terrenas pela contemplação das divinas. Dirige todos os pensamentos da alma a Deus. Que Deus te abençoe, que Deus te fortaleça. Ainda vamos ouvir as músicas Força e Vitória com Eliana Ribeiro, O Espírito de Deus Está Nesse Lugar com o Grupo Eterna Aliança e Um Certo Galileu com Padre Zezinho. Até amanhã.

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2: Queridos ouvintes, vamos rezar juntos a oração do Ângelus. O anjo do Senhor anunciou a Maria, e ela concebeu do Espírito Santo. Ave Maria, cheia de graça, o Senhor é convosco. Bendita sois vós entre as mulheres, e bendito é o fruto do vosso ventre, Jesus. Santa Maria, Mãe de Deus, rogai por nós, pecadores, agora e na hora de nossa morte. Amém. Eis aqui a serva do Senhor. Faça-se em mim segundo a vossa palavra. Ave Maria, cheia de graça, o Senhor é convosco. Bendita sois vós entre as mulheres, e bendito é o fruto do vosso ventre, Jesus. Santa Maria, Mãe de Deus, rogai por nós, pecadores, agora e na hora de nossa morte. Amém. E o Verbo se fez carne e habitou entre nós. Ave Maria, cheia de graça, o Senhor é convosco. Bendita sois vós entre as mulheres, e bendito é o fruto do vosso ventre, Jesus. Santa Maria, Mãe de Deus, rogai por nós, pecadores, agora e na hora de nossa morte. Amém. Rogai por nós, Santa Mãe de Deus, para que sejamos dignos das promessas de Cristo. Oremos. Infundi, Senhor, em nossas almas a vossa graça, para que nós que conhecemos, pela anunciação do anjo, a encarnação de Jesus Cristo, vosso Filho, cheguemos por sua paixão e cruz à glória da ressurreição. Pelo mesmo Cristo e Senhor nosso. Amém. Que o Senhor esteja contigo e a bênção de Deus Todo-Poderoso, Pai, Filho e Espírito Santo. Amém.
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5: Meio-dia e três.

abriu a porteira por aqui no nosso território sertanejo, começando bem demais aqui nessa meio quinta de semana, hoje, quarta-feira, 5 de agosto, e eu sou Paula Esteves. Eu vou seguir, vou te acompanhar aqui nas próximas horas, trazendo uma seleção incrível de modão, que eu vou falar daqueles que judia, que rebenta, acaba com tudo mesmo, viu? Tem novidade, tem lançamento, tem os clássicos e tem você aproveitando esse momento gostoso aqui com a gente. Para começar, tem ele, Eduardo Costa, Imagina Eu.

0: ninguém faz igual. Cê tá doido, bebê? São eles com essa pedrada por aqui. Rio Negro e Solimões. Mas ninguém faz igual mesmo, né? Tá só começando aqui o nosso encontro. Participa pedidomusical.com.br. Na sequência, tem mais modão, tem mais emoção, tem mais alegria. Tem você aproveitando aqui a sua quarta-feira junto com a gente. Programa Território. 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
7: Meio-dia e 18.
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0: E aí, como é que tá? Tudo certo, hein? Ótima metadinha da semana aí pra você. Aumenta o volume que agora tem Bruninho e Davi. E quando as bocas já se conhecem.

clássica, é bonito, pai. São eles, Zeneto e Cristiano. Território Sertanejo segue com você aqui nessa quarta-feira. Tá de boinha aí? Tá tudo certinho? Tá em casa? Tá no trampo? Tá fazendo o que de bom? Conta pra gente aqui no pedidomusical.com.br. Aqui tem modão pra te acompanhar, tem modão que conta a sua história, da sua vida. Vem com a gente.

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3: Meio-dia e 33.
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6: Estamos de volta por aqui, vamos lá.
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6: Como é que tá sendo essa metadinha da semana por aí? Como é que tá essa quarta-feira? Tá de boinha? Tá em casa? Tá trampando? Tá aí no seu trajeto? Vai de moda sertaneja, vai de território que não tem erro, hein? Pedidomusical.com.br, quero sentir o seu carinho, a sua energia. Pede seu som que a gente tá por aqui tocando todas. Embora que agora tem Diego e Vitor Hugo, entregador de flor.

0: Próxima hora, ele, Jefferson Moraes. Território Sertanejo segue com você nessa metadinha da semana, com os melhores artistas da música sertaneja, os consagrados, as novidades, os mais tocados, os lançamentos, tudo, ó, você confere aqui junto com a gente, tá? Eu volto na sequência.
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7: Meio-dia e 48.
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0: Tô do seu ladinho aqui, bebê. Vamos pra cima, o meu sonho.
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0: Ah, coraçãozinho vem apaixonado, hein? Agora tem o som do Ícaro e Gilmar com Humberto e Ronaldo, Baqueado.

É o som do goiano Murilo Rufi com Turbulência. Eita, modão, chicote estralando aqui nessa metadinha da semana. É você aproveitando, pegando carona aqui com a gente ao som dos maiores hits do sertanejo, hein? Direto aqui do nosso território. Aproveita também para baixar o nosso aplicativo, que é gratuito, e acesse o nosso site. Fique bem informado e curta o nosso som.

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4: 1 e 2.
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6: Tocando todas, com certeza, pra você que é fã de carteirinha, pra você que ama, respira a essência sertaneja, você tá no lugar certo, hein? Aquele abraço pra turminha de Goiás ouvindo a gente, o pessoal do Mato Grosso do Sul, e a galera maravilhosa de Brasília, Paraná também, o pessoal da Paraíba aqui curtindo o nosso território. Como é que a gente fica, hein, Henrique e Juliano? Música.

Wesley e Rafaela e as paredes pintadas. Eita, modão bruto, pai. Você tá doido? Falando em modão bruto, daqui a pouquinho tem Borges e Dedeu e muito mais pra cantar aqui no nosso palco pra você. Então continue aí de rádio ligado, conectado com a gente também nas plataformas digitais. A gente tá em todo canto aí pra ficar pertinho de você.

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4: 1:16.
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6: Esse popurri aqui maltrata. Borges e Dedeu, simbora.
8: Cê tá doido.

É o som do Roger e Gustavo, quem diria? Ô, trembão, segura. Isso é território sertanejo aqui para todo o Brasil. Só lembrando que você pode acessar o nosso site, ficar bem informado aí das últimas notícias, tudo que acontece aqui na nossa região. E, claro, curtir aqui a nossa programação no seu smartphone, na sua Smart TV, como você quiser.

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2: 1h29.
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5: Essa aqui é pesada. Simbora, bebê. Toma essa pedrada aí. Sabonete de Motel é o nome dela. Com eles, Bruno e Denner.

0: Resolve não, hein? Pode ir rodando de cidade em cidade.
1: Beija outra metade, quem sabe.
2: Beijo, minha cidade. Mais uma deles, Zeneta e Cristiano, aqui pra fechar o nosso encontro dessa quarta-feira. Fecha a conta, passa a régua. Tô indo nessa, meus amores, mas é claro que amanhã tem muito mais aqui no mesmo horário, tá bom? E você continua aqui, de rádio ligado. Vem aí a nossa próxima atração. Tem muito mais músicas aqui pra você curtir e cantar junto com a gente, combinado? Abraço e até amanhã, hein? Tchau, tchau.

0: Olá, voltamos a falar de futebol. O Atlético Mineiro marcou no último lance, superou Juventude por 1-0 e garantiu vaga nas quartas de final da Copa do Brasil. A partida aconteceu em Caxias do Sul, pelas oitavas de final do torneio. O gol salvador foi de Minda. O equatoriano balançou as redes aos 49 minutos do segundo tempo e deu a vaga ao Galo. O árbitro Flávio Rodrigues estava com o apito na boca para encerrar a partida. Com o lançamento da defesa para o ataque, no entanto, ele deixou o jogo seguir. A defesa do Juventude bateu cabeça e a bola sobrou para Minda marcar o gol decisivo. Daqui a pouco a gente volta com mais destaques do esporte. Esporte Total.
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4: 1:43.
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6: 12:27.
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1: 2h44. 91,3.
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3: 3 horas.

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2: Na presença das Santas Chagas de Jesus, convido você e sua família para este momento abençoado na nossa programação. Vamos juntos colocar nas Santas Chagas de Jesus o nosso pedido de oração, a nossa intenção. Prepare o seu ambiente de oração com as fotos, as roupas de família e, de modo particular, lembrando dos enfermos. Traga os nomes por quem vamos interceder e pedir cura e libertação de todos os sofrimentos e dores.
3: Queridos filhos e filhas, é quarta-feira, meio da semana, e vamos juntos pedir que Nossa Senhora nos ajude nesta oração do Terço das Santas Chagas, nesta Hora da Misericórdia. Jesus está disposto a dar a sua vida. Ao pé da cruz estava Maria, que conosco agora reza a seu Filho Jesus. Em nome do Pai e do Filho e do Espírito Santo. Amém. Creio em Deus Pai Todo-Poderoso, Criador do céu e da terra, e em Jesus Cristo, seu único Filho, nosso Senhor, que foi concebido pelo poder do Espírito Santo, nasceu da Virgem Maria, padeceu sob Pôncio Pilatos, foi crucificado, morto e sepultado, desceu à mansão dos mortos, ressuscitou ao terceiro dia, subiu aos céus, está sentado à direita de Deus Pai Todo-Poderoso, de onde há de vir julgar os vivos e os mortos. Creio no Espírito Santo, na Santa Igreja Católica, na comunhão dos santos, na remissão dos pecados, na ressurreição da carne, na vida eterna. Amém. Ó Jesus, Divino Redentor, tende misericórdia de nós e do mundo inteiro. Deus Santo, Deus Forte, Deus Imortal, tende piedade de nós e do mundo inteiro. Graça, misericórdia, meu Jesus, nos perigos presentes, cobri-nos com vosso preciosíssimo sangue. Pai Eterno, tende misericórdia de nós, pelo sangue de Jesus Cristo, vosso Filho unigênito. Tende misericórdia de nós, vos suplicamos. Amém. Neste primeiro mistério do Terço das Santas Chagas, contemplamos: Jesus ressuscitado aparece a Maria Madalena. Como fruto desta dezena, vamos pedir por todos os desempregados, que não percam o ânimo e que consigam bater na porta certa, inspirados pelo Espírito Santo. Rezemos. Eterno Pai, eu vos ofereço as santas chagas de nosso Senhor Jesus Cristo, para curar as de nossas almas.
2: Meu Jesus, perdão e misericórdia.
4: Pelos méritos de vossas santas chagas.
2: Meu Jesus, perdão e misericórdia.
4: Pelos méritos de vossas santas chagas.
2: Meu Jesus, perdão e misericórdia.
4: Pelos méritos de vossas santas chagas.
2: Meu Jesus, perdão e misericórdia.
4: Pelos méritos de vossas santas chagas.
2: Meu Jesus, perdão e misericórdia.
4: Pelos méritos de vossas santas chagas.
2: Meu Jesus, perdão e misericórdia.
4: Pelos méritos de vossas santas chagas.
2: Meu Jesus, perdão e misericórdia.
4: Pelos méritos de vossas santas chagas.
2: Meu Jesus, perdão e misericórdia.
4: Pelos méritos de vossas santas chagas.
2: Meu Jesus, perdão e misericórdia.
4: Pelos méritos de vossas santas chagas.
2: Meu Jesus, perdão e misericórdia.
4: Pelos méritos de vossas santas chagas.
3: No segundo mistério, nesta quarta-feira, rezamos o Terço das Santas Chagas contemplando: Jesus ressuscitado acompanha os discípulos de Emaús. Rezemos este mistério por todos os casais que estão em crise, se divorciando, para que haja de fato um perdão abundante e a reconciliação. Eterno Pai, eu vos ofereço as santas chagas de nosso Senhor Jesus Cristo para curar as de nossas almas.
2: Meu Jesus, perdão e misericórdia.
4: Pelos méritos de vossas santas chagas.
2: Meu Jesus, perdão e misericórdia.
4: Pelos méritos de vossas santas chagas.
2: Meu Jesus, perdão e misericórdia.
4: Pelos méritos de vossas santas chagas.
2: Meu Jesus, perdão e misericórdia.
4: Pelos méritos de vossas santas chagas.
2: Meu Jesus, perdão e misericórdia.
4: Pelos méritos de vossas santas chagas.
2: Meu Jesus, perdão e misericórdia.
4: Pelos méritos de vossas santas chagas.
2: Meu Jesus, perdão e misericórdia.
4: Pelos méritos de vossas santas chagas.
2: Meu Jesus, perdão e misericórdia.
4: Pelos méritos de vossas santas chagas.
2: Meu Jesus, perdão e misericórdia.
4: Pelos méritos de vossas santas chagas.
2: Meu Jesus, perdão e misericórdia.
4: Pelos méritos de vossas santas chagas.
3: No terceiro mistério do terço das santas chagas, contemplamos: Jesus aparece aos discípulos desejando a paz. Como fruto desta oração e desta contemplação, coloquemos todas as famílias que estão desunidas e que possam perdoar e buscar a reconciliação, a exemplo de nosso Senhor Jesus Cristo. Eterno Pai, eu vos ofereço as santas chagas de nosso Senhor Jesus Cristo para curar as de nossas almas.
2: Meu Jesus, perdão e misericórdia.
5: Pelos méritos de vossas santas chagas.
2: Meu Jesus, perdão e misericórdia.
5: Pelos méritos de vossas santas chagas.
2: Meu Jesus, perdão e misericórdia.
5: Pelos méritos de vossas santas chagas.
2: Meu Jesus, perdão e misericórdia.
5: Pelos méritos de vossas santas chagas.
2: Meu Jesus, perdão e misericórdia.
5: Pelos méritos de vossas santas chagas.
2: Meu Jesus, perdão e misericórdia.
5: Pelos méritos de vossas santas chagas.
2: Meu Jesus, perdão e misericórdia.
5: Pelos méritos de vossas santas chagas.
2: Meu Jesus, perdão e misericórdia.
5: Pelos méritos de vossas santas chagas.
2: Meu Jesus, perdão e misericórdia.
5: Pelos méritos de vossas santas chagas.
2: Meu Jesus, perdão e misericórdia.
5: Pelos méritos de vossas santas chagas.
3: Neste quarto mistério do terço das Santas Chagas, contemplamos: Jesus cura a incredulidade de Tomé. Peçamos a Deus por todos aqueles que estão desesperados, que perderam a fé ou se apartaram de Deus, que haja um encontro com o ressuscitado e a prece: aumentai, Senhor, minha fé. Eterno Pai, eu vos ofereço as santas chagas de nosso Senhor Jesus Cristo para curar as de nossas almas.
2: Meu Jesus,
3: santas chagas de nosso Senhor Jesus Cristo para curar as

0: vossas santas chagas.
1: Meu Jesus, perdão e misericórdia.
0: Pelos méritos de vossas santas chagas.
1: Meu Jesus, perdão e misericórdia.
0: Pelos méritos de vossas santas chagas.
1: Meu Jesus, perdão e misericórdia.
0: Pelos méritos de vossas santas chagas.
1: Meu Jesus, perdão e misericórdia.
0: Pelos méritos de vossas santas chagas.
2: No quinto mistério do Terço das Santas Chagas, contemplamos: Jesus envia os apóstolos em missão. Rezemos este mistério por todas as pessoas que dedicam suas vidas ao anúncio do Evangelho, pelo Santo Padre, o Papa, pelos bispos, pelos padres de sua paróquia e, de modo geral, pelos diáconos, seminaristas e pelo povo de Deus, que sejamos missionários da esperança. Eterno Pai, eu vos ofereço as santas chagas de nosso Senhor Jesus Cristo, para curar as de nossas almas.
1: Meu Jesus, perdão e misericórdia.
0: Pelos méritos de vossas santas chagas.
1: Meu Jesus, perdão e misericórdia.
0: Pelos méritos de vossas santas chagas.
1: Meu Jesus, perdão e misericórdia.
0: Pelos méritos de vossas santas chagas.
1: Meu Jesus, perdão e misericórdia.
0: Pelos méritos de vossas santas chagas.
1: Meu Jesus, perdão e misericórdia.
0: Pelos méritos de vossas santas chagas.
1: Meu Jesus, perdão e misericórdia.
0: Pelos méritos de vossas santas chagas.
1: Meu Jesus, perdão e misericórdia.
0: Pelos méritos de vossas santas chagas.
1: Meu Jesus, perdão e misericórdia.
0: Pelos méritos de vossas santas chagas.
1: Meu Jesus, perdão e misericórdia.
0: Pelos méritos de vossas santas chagas.
1: Meu Jesus, perdão e misericórdia.
0: Pelos méritos de vossas santas chagas.
2: Rezemos três vezes. Eterno Pai, eu vos ofereço as santas chagas de nosso Senhor Jesus Cristo, para curar as de nossas almas. Eterno Pai, eu vos ofereço as santas chagas de nosso Senhor Jesus Cristo, para curar as de nossas almas. Eterno Pai, eu vos ofereço as santas chagas de nosso Senhor Jesus Cristo, para curar as de nossas almas. Amém. Queridos filhos e filhas, tendo rezado o Terço das Santas Chagas, vamos agora fazer a oração de todos os dias, que é a novena das Santas Chagas de nosso Senhor Jesus Cristo. Rezemos. Por suas santas chagas, suas chagas gloriosas, o Cristo Senhor me proteja e me guarde. Senhor Jesus, foste levado na cruz para que por vossas santas chagas sejam curadas as de nossas almas. Eu vos louvo e agradeço pelo vosso ato redentor. Carregaste em vosso próprio corpo os meus pecados e de toda a humanidade. Nas vossas santas chagas, coloco minhas intenções, minhas preocupações, ansiedades e angústias, minhas enfermidades físicas e psíquicas, meus sofrimentos, dores, alegrias e necessidades. Em vossas santas chagas, Senhor, coloco minha família. Envolvei, Senhor, a mim e meus familiares, protegendo-nos do mal. Coloque a sua intenção. Senhor, ao mostrar vossas santas chagas gloriosas a Tomé e o mandando tocar em vosso lado aberto, o curaste da incredulidade. Eu vos peço, Senhor, permita-me refugiar em vossas santas chagas e, por mérito desses sinais de vosso amor, curai a minha falta de fé. Ó Jesus, pelos méritos de vossa paixão, morte e ressurreição, dai-me a graça de viver os frutos da nossa redenção. Amém. Fique conosco. Depois do intervalo, vamos refletir, escutar e rezar o Evangelho do dia.
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3: Pede à mãe que o filho atende. Essa é a nossa mensagem de todas as quartas-feiras. E hoje, apresentamos durante o Terço das Santas Chagas de Jesus tantos pedidos de oração, cura, libertação. E onde Jesus está, nossa Mãe Maria, Nossa Senhora, está também. Você pode enviar o seu pedido de oração todos os dias, ligando para 0-41-3221-6060 ou pelo site www.padrereginaldomazotti.org.br. Ficamos agora com a nossa Bíblia aberta para acompanhar Palavras de Salvação com o Padre Reginaldo Mazotti.

0: Meus queridos, povo amado de Deus, Dia dos Pais está aí. É domingo. Certamente, se você tem um pai vivo, você vai procurar, se está longe, pelo menos fazer um telefonema. Mas eu ofereço para que você faça algo mais. Reze hoje por ele. Vivo pedindo saúde, paz, falecido, descanso eterno. Esse presente você não compra em nenhum supermercado. Você não compra em nenhuma loja. É lapidado na fé, forjado na oração. Jesus, tenha misericórdia dos pais aqui na terra. Tenha misericórdia destes homens, para que possam viver uma paternidade responsável. Escute esse testemunho, por favor.
1: Então, eu estou em tratamento de câncer. Já retirei tumor na mama, retirei na cabeça. E eu sei que o que está me mantendo de pé é Jesus das Santas Chagas.
0: Amém.
1: Eu rezo todo dia o terço de Jesus das Santas Chagas. Passo água benta. Eu estou passando bem. Graças a Deus, Nossa Senhora e Jesus das Santas Chagas. Graça alcançada, é graça testemunhada. Eu sei que vou ficar bem, vou ficar curada. Toca o sino, sacristão.
0: Louvado seja Deus, filha. A vida sustentada em Deus. Que Jesus das Santas Chagas te dê a cura deste câncer e te sustente nos momentos difíceis. 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Bíblia aberta, cartilha de oração.
2: Deus, fala comigo.
0: Fala comigo, Deus, fala conosco nesta quarta-feira, Nossa Senhora. Receba os nossos pedidos, nossos clamores.

0: Uma cananeia disse a Jesus: Senhor, minha filha está atormentada por um demônio. Jesus não lhe respondeu, mas a mulher insistiu. Prostrou-se diante dele, dizendo: Senhor, ajuda-me. Jesus respondeu: Não convém jogar aos cachorrinhos o pão dos filhos. A mulher disse: Certamente, Senhor, mas os cachorrinhos comem as migalhas que caem da mesa dos seus donos. Jesus disse-lhe: Grande a tua fé, que tudo seja conforme o teu desejo. E na mesma hora, sua filha ficou curada. Palavra da salvação, glória a vós, Senhor. Não sei para você, mas para mim, ao proclamar esse evangelho, ficou forte uma frase: grande é tua fé. Vou repeti-la: grande é tua fé. A fé da mulher pagã é um contraste com a fé que vacila dos próprios discípulos. Parece que os discípulos não receberam uma formação suficiente para ajudá-los na adversidade. Fraquejavam. Essa mulher não. Tinha uma fé enorme. Senhor, filho de Davi, a insistência da mulher levou Jesus a agir. A mulher insistiu. Nossa oração tem que ser insistente. Senhor, dai-nos insistência nas nossas orações. Nossa Senhora, não nos deixe esmorecer na fé. Aumenta nossa fé em teu Filho Jesus. Nossa Senhora, rogai por nós.
1: Ó Santa Maria, vigiai-me com os olhos de mãe.
0: Filhos queridos, povo amado, rezando pelo teu Pai, pelos nossos pais vivos ou falecidos, pelas famílias, pelos lares, pelos matrimônios, Deus restaura. Nossa Senhora, interceda por aqueles que perderam o sentido de onde caminhar.
1: Que estejamos na sua graça para sempre, amém.
0: Nossa Senhora, de tantos títulos e nomes,
2: ó Mãe, vem ouvir nossas preces e nos amparar.
0: Nos amparai, Mãe, nessa caminhada. A família precisa.
2: Ai, Mãe querida, e afaste de todo mal.
0: Afaste o mal da separação, da infidelidade, mostra da discórdia.
2: Caminho aqueles que não sabem onde ir.
0: Ô, Mãe querida.

0: clareia a nossa estrada, clareia, dá luz.
1: Olha as nossas crianças, só vai o povo ser.
0: Pega a foto da tua família, daquele filho que está longe, daquela filha que está sofrendo no matrimônio. Pega lá, já está com a água em frente do rádio. Senhor Deus, abençoai a água, abençoai as fotos de família, abençoai todos os objetos. E olha, tome dessa água, dê para os seus filhos, dê para sua esposa, para o seu marido, quando chegar em casa. Nossa Senhora, junta teu filho e interceda por nós. Abençoai, Senhor, todo esse povo que reza, principalmente os casais. E você, que está passando horrores do casamento, diga: Senhor, se não for pela tua misericórdia, eu não vou conseguir. Então, Senhor, abençoe esse matrimônio. Afaste a infidelidade. Em nome do Pai, do Filho e do Espírito Santo. Amém.

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11: 3:31.
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14: Quarta-feira, 5 de agosto de 2026, e o JVN mais uma vez assumindo a responsabilidade de levar até você a informação, a prestação de serviço, as notícias daquilo que acontece perto e longe de você. Essa responsabilidade, esse compromisso que assumimos todos os dias com a verdade, com a checagem dos fatos, com você que nesse momento está aí no seu trabalho, está na sua casa, no seu automóvel, na indústria ou na área rural, e nos prestigie. Então, muito obrigado por essa confiança. Hoje, aniversário da Fundação da Paraíba, Dia Nacional da Farmácia, Dia do Médico Patologista, Dia Nacional da Vigilância Sanitária, Dia de Santo Oswaldo de Nortúmbria, Dia de Nossa Senhora das Neves, aniversário de João Pessoa, Dia Nacional da Saúde. E dia de você ficar bem informado aqui com o JVN. Termina hoje o prazo para os partidos políticos realizarem convenções partidárias e assim oficializarem, apresentarem as candidaturas às eleições deste ano. O prazo marca 60 dias antes da realização do primeiro turno. Com o encerramento desta etapa prevista no calendário, passa a valer a partir de amanhã as restrições impostas. Também chega ao fim, hoje, o prazo para que juízes eleitorais publiquem edital com o nome das pessoas nomeadas como mesárias e mesários e para prestar apoio logístico no primeiro e eventual segundo turno da votação. Já a partir de amanhã, entram em vigor restrições previstas na legislação eleitoral para emissoras de rádio e televisão. O calendário das eleições, previsto pelo Tribunal Superior Eleitoral, estabelece que a partir de 6 de agosto, as emissoras de rádio e TV devem seguir uma série de regras em relação à programação normal e também ao noticiário, ficando proibidas veicular propaganda política, tratamento privilegiado a candidatos, partidos, federações ou coligações, transmitir imagens de pesquisas em formatos que identifiquem participantes ou manipulem dados, exibir filmes, novelas ou programas satíricos que contenham alusões negativas ou positivas a candidatos. As medidas fazem parte do calendário eleitoral aprovado pelo TSE para garantir igualdade de condições entre os concorrentes durante o pleito. Pelo calendário eleitoral, as chapas e coligações podem ser definidas até 15 de agosto, prazo final para o registro das candidaturas na Justiça Eleitoral. Já a propaganda eleitoral passa a ser permitida logo em seguida, a partir do dia 16 de agosto, inclusive na internet. O primeiro turno está marcado para o dia 4 de outubro e o segundo turno, se houver, para o dia 25 de outubro. 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
14: Impacto das telas na saúde mental já é debatido em 80% das escolas. Emplacamentos de veículos crescem 10% em julho. Eventos climáticos extremos desafiam concessionárias de energia elétrica. Produção da indústria brasileira cai 1,8% em maio para junho. Dólar fecha o último pregão aos R$ 5,13 após alta de 0,35%. E Bovespa fecha o último pregão a 177.894 pontos, com queda. Estas e outras notícias a partir de agora. 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
14: O aumento da frequência de eventos climáticos extremos, como o vendaval histórico que atingiu o Rio de Janeiro na semana passada, como eventos que vêm se sucedendo em várias regiões do país, no sul, no sudeste, representa um desafio para planos de contingência de concessionárias de energia elétrica. Enchentes, temporais, rajadas de vento acabam derrubando postes e árvores, arrebentando os fios e, além de apagões, causam riscos de curto-circuito e incêndios na rede elétrica. Pesquisadores defendem que tornar a rede elétrica mais resiliente a fortes ventos é possível, mas uma missão que exige bastante empenho, esforço e investimento, principalmente. Um dos principais pontos levantados é a instalação de fiação subterrânea, que requer investimentos que chega a ser 10 vezes maior do que a da rede aérea. E cá entre nós, em algumas regiões, em algumas cidades, o que se vê é um emaranhado de fios e cabos que realmente assusta. E em casos de vendavais, de quedas de árvore, quedas de poste, ou mesmo em algum acidente, a chance, né, de

0: até porque muitas pessoas querem se programar, né, para o Dia dos Pais. A Itália colocará todas as suas 27 principais cidades sob o nível mais alto de alerta de calor para a próxima quinta-feira. À medida que a quarta onda de calor do verão no país se intensifica, 25 cidades estavam em alerta vermelho hoje. O alerta indica uma possível emergência de saúde com altas temperaturas prolongadas, representando um sério risco à saúde de toda a população.
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0: Bom, voltando a falar sobre mudanças climáticas e sobre a necessidade, né, de ações públicas, de incentivo à indústria para que aos meios de transporte, para que a gente possa proteger o meio ambiente, para que a gente possa usar a descarbonização como um ponto positivo e, acima de tudo, ajudar a, pelo menos, tentar reverter todo o mal que já foi causado ao meio ambiente e tentar impactar o menos possível dessas mudanças climáticas. Algo positivo surge disso. Um estudo do Observatório Nacional da Indústria, da Confederação Nacional, a CNI, identificou 16 perfis profissionais, ou seja, 16 profissões que devem ganhar grande importância diante do avanço da transição para uma economia de baixo carbono. As profissões são gestor de descarbonização corporativa, especialista em economia circular e valorização de recursos, analista de dados para sustentabilidade, especialista em cadeias de suprimentos sustentáveis, gestor de riscos climáticos e resiliência, especialista em tecnologias para transição energética, gestor de hidrogênio verde e combustíveis de baixo carbono, especialista em IA para sustentabilidade, arquiteto de sistemas de rastreabilidade ambiental, especialista em finanças verdes e investimentos sustentáveis, gestor de transformação verde, especialista em materiais sustentáveis e química verde, especialista em eficiência energética industrial, engenheiro de soluções de armazenamento de energia, consultor ESG e de sustentabilidade, educador e facilitador para a cultura de sustentabilidade. Essas 16 profissões devem subsidiar nos próximos anos cursos de aprendizagem e assim manter alta novas demandas no setor. O mapeamento reúne tanto novas ocupações quanto competências que passam a ser incorporadas a funções que já existem, acompanhando a evolução tecnológica da indústria.
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0: O debate sobre os impactos das tecnologias digitais na saúde mental dos estudantes já faz parte da agenda de 8 em cada 10 escolas brasileiras. A proporção de instituições de ensino fundamental e médio, públicas e privadas, que discutiram o tema no ano passado, cresceu 18 pontos percentuais na comparação com 2024, passando de 62% para 80%. E é óbvio que a escola tem uma responsabilidade muito grande de orientar, de chamar a atenção para esse assunto também, já que as telas fazem parte principalmente da formação, né, logo nos primeiros anos de aprendizado. E a gente já teve um comportamento bastante negativo quando foram proibidos os celulares nas escolas, mostrando que realmente os jovens estão muito apegados às telas, muito aplicados, né, à tecnologia de acesso à informação de forma rápida, de descontração e principalmente de comunicação, o que deixa essa preocupação também aberta para que professores, para que escolas, para que centros de educação possam debater o assunto e chamar a atenção. A coleta de dados foi feita por telefone em escolas públicas e particulares de áreas urbanas e rurais, totalizando 2.404 entrevistas com gestores.
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0: No mês de julho, o emplacamento de veículos

0: Veículos cresceu 10,17% em relação a julho do ano passado e 3,31% em relação a junho, com um total de 504.574 unidades vendidas. Isso engloba a venda de automóveis comerciais leves, picapes e furgões, ônibus, caminhões, motos e implementos rodoviários. Segundo a Federação Nacional da Indústria de Veículos Automotores, a FENABRAVE, este foi o terceiro melhor mês de julho da história. Quando se considera apenas o segmento de automóveis e comerciais leves, o crescimento foi de 2,02% sobre junho e de 15,54% em julho de 2025.
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0: A produção industrial recuou 1,8% em junho deste ano na comparação com o mês anterior. Segundo o Instituto Brasileiro de Geografia e Estatística, o IBGE, é a segunda queda do indicador, que já havia caído 0,9% de abril para maio. A moeda norte-americana ganhou força frente ao real em um dia marcado pela queda dos preços internacionais do petróleo. O barril do Brent recuou para baixo de 80 dólares, refletindo a expectativa de avanço nas negociações entre Estados Unidos e Irã. O dólar fechou o último pregão cotado a R$ 5,13, após uma alta de 0,35%. O euro, por sua vez, encerrou o pregão cotado a R$ 5,93. O Ibovespa fechou o pregão a 177.894 pontos, após queda de 0,03%.
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2: Olá, hoje é quarta-feira e você confere a previsão do tempo para a região norte. Calor e tempo abafado, com pancadas de chuva entre a tarde e a noite, principalmente no Amazonas, Roraima, Acre e norte do Pará. Tocantins segue com tempo mais seco. Para a região nordeste, chuva passageira no litoral com maior frequência entre Rio Grande do Norte, Paraíba, Pernambuco e Alagoas. No interior, predomínio de sol, baixa umidade e calor. Para a região centro-oeste, tempo firme na maior parte da região, com sol predominando. A umidade relativa do ar continua baixa durante a tarde. A pequena chance de chuva apenas no sul do Mato Grosso do Sul. Para a região sudeste, sol entre nuvens na maior parte da região. O avanço de uma frente fria aumenta a nebulosidade e pode provocar pancadas isoladas, principalmente em São Paulo e no Rio de Janeiro. Minas Gerais e Espírito Santo seguem com tempo mais estável. Para a região sul, a chuva continua em boa parte da região, com risco de temporais, especialmente no Rio Grande do Sul. Santa Catarina e Paraná também podem registrar pancadas de chuva ao longo do dia.
0: Fechamos aqui a primeira parte do Jornal Virou Notícia, já já, atualizando pauta e trazendo muitas outras informações importantes do Brasil e do mundo. Até já.
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0: Olá, já estamos de volta com mais informações aqui na sua rádio. Um incêndio de grandes proporções atingiu uma fábrica de produtos químicos na estrada de Bom Sucesso, em Itaquaquecetuba, na Grande São Paulo. As explosões, durante o combate às chamas, acabaram dificultando ainda mais a ação do Corpo de Bombeiros. A ocorrência foi atendida por pelo menos 40 viaturas e 95 bombeiros que foram acionados por volta das 15h30. O fogo atingiu dois dos 24 tanques de solventes da empresa, que armazena cerca de 2 milhões de litros de líquidos inflamáveis. Entre os produtos estocados estão tolueno, hexano, álcool etílico, acetato de etila, acetato de butila e resinas. Equipes atuaram em três frentes de combate. Duas focaram nas áreas de incêndio mais intenso e uma ficou voltada à contenção da propagação. As equipes utilizaram espuma para abafar as chamas e reduzir o risco de novas explosões em novos depósitos. Segundo o comandante do Corpo de Bombeiros da capital, responsável pela ocorrência, o incêndio apresentou alto grau de complexidade por envolver líquidos inflamáveis que podem provocar explosões e extravasamento a qualquer momento. Portanto, isso não é possível prever o comportamento das chamas nem quando o fogo será completamente controlado. O risco de explosão diminuiu, mas não havia sido totalmente eliminado, até pelo aquecimento ainda de algumas áreas, exigia um rescaldo, exigia uma grande concentração de bombeiros ainda para manter, né, essa parte resfriando, para que se evitasse novas explosões e novos focos de incêndio. A chance de propagação do fogo para a empresa vizinha acabou diminuindo com o atendimento do Corpo de Bombeiros. As causas do incêndio ainda não foram identificadas. Segundo a investigação da origem, não é atribuição do Corpo de Bombeiros e, se houver suspeita de incêndio criminoso, a perícia deverá ser acionada para investigação.
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0: A Polícia Federal deflagrou ontem a nova fase da Operação Sem Desconto, que investiga suspeita de lavagem de dinheiro e fraudes relacionadas aos descontos indevidos do INSS. Foram cumpridos 18 mandados de busca e apreensão no Distrito Federal e no Maranhão por determinação do ministro do Supremo Tribunal Federal, André Mendonça. Entre os investigados está o senador Everton Rocha. Em nota, a Polícia Federal alega que as investigações identificaram indícios de movimentações financeiras patrimoniais feitas por meio de pessoas físicas e jurídicas, contas bancárias de terceiros, estruturas empresariais e operações com valores em espécie. A esposa do senador Sami Rocha teria recebido mais de 11 milhões de reais de empresas relacionadas a Willer Tomás. Entre os alvos dos mandados de busca e apreensão estavam também familiares de Everton Rocha, empresários, operadores financeiros e escritórios de advocacia citados na investigação. E um coronel veterano da Polícia Militar de 59 anos foi preso por importunação sexual dentro de um ônibus de viagem na BR-040. Ele é suspeito de ter assediado passageiras ao longo do trajeto de cerca de 260 quilômetros entre Belo Horizonte e Juiz de Fora. A prisão ocorreu em Juiz de Fora na madrugada de terça-feira após denúncias das vítimas. O nome do homem não foi informado. Segundo as vítimas, o comportamento do suspeito começou ainda na rodoviária, por volta das 23h15, quando o ônibus iniciou a viagem com destino ao Rio de Janeiro. Em Juiz de Fora, durante uma parada, o suspeito aproveitou a abertura da porta para fugir. Ele foi contido por um funcionário de um posto de combustível até a chegada da polícia.
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0: A região norte do país foi a que menos investiu em saneamento básico nos últimos 5 anos. É o que revela um levantamento divulgado pelo Instituto Trata Brasil, com base em dados do Sistema Nacional de Informações sobre Saneamento. Entre 2019 e 2023, os estados nortistas investiram aproximadamente 8,6 bilhões de reais em abastecimento de água, coleta e tratamento de esgoto. O montante representa apenas cerca de 5% de todos os investimentos realizados no setor no país durante o período. Segundo o estudo, o baixo nível de investimentos ajuda a explicar os indicadores de saneamento ainda críticos na região. O norte concentra alguns dos menores índices de acesso à água tratada, coleta de esgoto e tratamento de resíduos do Brasil, ficando distante das metas de universalização previstas pelo marco legal do saneamento básico para 2033. Vamos agora aos destaques da nossa colaboradora Carolina Castro.
2: Autoridades da Indonésia revelaram imagens que registraram em Jakarta a apreensão de uma considerável quantidade de drogas supostamente contrabandeadas por um piloto comercial da Malásia. A prisão ocorreu após a apreensão de mais de 70 mil comprimidos de êxtase em sua mala, segundo as autoridades locais. Não bastasse o contrabando, o piloto testou positivo para metanfetamina. O homem corre o risco de ser condenado à pena de morte. Um homem de 74 anos morreu atropelado em São Paulo. Ele atravessava na faixa de pedestres quando foi atingido por uma moto conduzida por um policial militar. Segundo as primeiras informações, o agente trafegava pela faixa exclusiva dos trolebus do Jaguapara, zona sul da cidade, no sentido de Diadema. A polícia continua investigando o caso. Carolina Castro, direto da redação.
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0: O mercado físico nacional do milho abriu o dia de hoje com preços muito firmes e forte movimentação nas negociações para a safrinha nas principais regiões do país. A saca de 60 quilos na Praça de Campinas abriu o dia cotada na média de R$ 68,40. O ritmo intenso dos trabalhos de colheita e o fluxo aquecido das exportações mantém o apetite dos compradores elevado. O setor da mandioca registra um dia de valores sustentados e oferta controlada pelas indústrias fecoleiras do país. A tonelada da raiz posta na indústria está sendo negociada na média nacional de R$ 622. O ritmo cadenciado dos trabalhos no campo e a necessidade contínua de recomposição de estoques pelas empresas mantém a tendência de alta no mercado. O mercado do leite segue muito aquecido em todo o território nacional, impulsionado pela disputa acirrada entre as indústrias de laticínios pelo volume captado no campo. O litro do leite cru entregue na propriedade abriu o dia na média nacional de R$ 2,82. O período de entre-safra e a oferta restrita mantém as cotações fortalecidas em todas as bacias leiteiras. A suinicultura nacional começou o dia registrando preços em elevação e um ritmo bastante dinâmico no fortalecimento de animais para os frigoríficos. O quilo do suíno vivo na Praça Paulista atinge o valor médio de R$ 8,10. O excelente ritmo das exportações de carne suína e a boa procura no mercado interno garantem ótima sustentação para as cotações.
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0: A gente começa com a Time Mania, concurso de número 2.424. Dezenas sorteadas: 11, 18, 30, 32, 36, 41 e 60. Time do coração: Tombense. Ninguém acertou 7 dezenas. O prêmio acumulou agora em R$ 7 bilhões para o sorteio que acontecerá amanhã. Duas apostas fizeram 6 acertos, vão levar R$ 56.542,22. 117 apostas acertaram 5 números, o prêmio será de R$ 1.380,76. Tivemos também sorteio da Quina, realizado ontem à noite, concurso de número 7.083. As dezenas foram 15, 26, 45, 73 e 77. Ninguém acertou 5 dezenas, o prêmio acumulou em R$ 4.600.000 para hoje. 29 apostas acertaram 4 números. O prêmio de cada uma será de R$ 12.466,36. 2.721 apostas acertaram 3 números. O prêmio será de R$ 126,53 para cada. Loto Fácil, concurso de número 3.753. As dezenas foram 01, 02, 04, 06, 08, 09, 14, 15, 16, 17, 19, 21, 22, 24 e também 25. Duas apostas acertaram 15 números e vão levar o prêmio de R$ 2.484.746,38. 456 apostas acertaram 14 números. Cada uma vai receber o prêmio de R$ 2.025,19. Só lembrando que o próximo sorteio da Loto Fácil acontece hoje. O prêmio é de R$ 2 milhões. E para fechar, Mega Sena, concurso de número 3.040. As dezenas foram 03, 16, 24, 30, 49 e 54. Ninguém acertou 6 dezenas. O prêmio acumulou agora em R$ 150 milhões para o sorteio de amanhã. Tivemos 89 apostas acertando 5 números. Cada uma vai levar R$ 47.258,21. 6.555 apostas acertaram 4 números. O prêmio será de R$ 1.057,65.
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0: O esporte fecha mais uma edição do seu JVN. Jogos de ontem. Pela Copa do Brasil, duas partidas. O Juventude perdeu em casa para o Atlético Mineiro pelo placar de 1-0. E o Remo, que recebeu o Santos, também perdeu em casa pelo placar de 1-0. Com os dois resultados, tanto Santos quanto Atlético Mineiro estão classificados para as quartas de final da Copa do Brasil. Jogos de hoje, também pela Copa do Brasil, às 19 horas tem Cruzeiro e Chapecoense, 19:30 Grêmio e Mirassol, às 21:30 Fortaleza e Palmeiras e também às 21:30 Fluminense e Vasco. Muito obrigado pela audiência e confiança. O JVN fica por aqui. A gente volta amanhã com os principais destaques do Brasil e do mundo.
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18: 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Já já voltamos com mais músicas.
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25: Fala aí, galerinha. Tá na hora de Top 10. As 10 mais tocadas e pedidas na programação da sua rádio preferida pra você ouvir e curtir nessa quarta-feira bonitona, lindona, gostosona, 5 de agosto de 2026. Pode se preparar, hein? Que hoje o programa tá pra lá de especial. Tem notícia, tem fofoca quentinha dos artistas, tem as 10 mais e tem música nova. Aliás, essa música aqui tem uma letra muito legal. Nayara Azevedo, Debaixo do Nosso Nariz, é o destaque desta quarta-feira.
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0: Se Eu Ainda Te Amasse, Yasmin Santos e Gustavo Mioto, posição de número 8. Nona colocada, Ed Brito, Samuel, Romance Rosa. Décima, Grupo Pixote, Primeira Noite. E ainda debaixo do nosso nariz, Nayara Azevedo, a posição de destaque. Top 10 volta daqui a pouquinho, aguenta aí.
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4: 4h21.
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0: Quartou, dia do meio. E o Top 10 está chegando com as mais. Sétima colocada, Cleiton e Romário, Não Namora. Participação do Zé Neto e Cristiano.
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0: Foi mal, Deus! Quarta posição aqui no Top 10 com Hugo e Guilherme. Teve a quinta colocada, Jorge Mateus, Só Se For Sozinho. Sexta, Danilo e Davi Não Mexe Nas Minhas Gavetas. E sétima colocada, Cleiton e Romário, Não Namora. Participação do Zé Neto e Cristiano. Só as melhores, né? Só música top pra gente curtir, pra gente cantar. Daqui a pouquinho eu tô de volta. E aí, meus amigos, é Top 3!
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3: As mais do seu rádio estão de volta. Agora chegando à terceira posição nesta quarta-feira, 5 de agosto. Eduardo Costa, Imagina Eu.
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0: Santana Estranho, com participação do Rick Martin, posição de número 2.
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0: Acostumada a arrastar multidões e representar a nova geração do sertanejo, e agora também atuar, né? Ana Castela decidiu promover uma mudança importante na rotina. Durante o leilão beneficente promovido por Neymar Júnior, a cantora revelou que deixou de consumir bebidas alcoólicas para investir em um estilo de vida mais saudável. Bem-humorada, ela resumiu a decisão com uma frase que rapidamente chamou a atenção. Estou maromba agora, aí a gente para de beber. A mudança ganha ainda mais destaque porque o consumo de bebidas alcoólicas costuma fazer parte do imaginário da música sertaneja, né? Seja nas letras, seja nas comemorações, após os shows, na própria identidade de muitos artistas, o tema aparece com frequência. Ana, entretanto, mostra que a nova fase passa por escolhas diferentes, voltadas ao condicionamento físico e ao bem-estar. Ao falar sobre a nova rotina, Ana explicou que a decisão acompanha uma dedicação maior aos treinos. Além disso, ela contou que mantém uma alimentação simples, mesmo com a intensa agenda de apresentações pelo país. Estou maromba agora, aí a gente para de beber. Olha que frase legal, né? Assumiu, portanto, compromisso com a saúde a nossa querida Ana Castela.
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0: Novo Sozinho, Gustavo Mioto e Murilo Ruf, a primeira colocada aqui no Top 10. Valeu, gente! Obrigado pelo carinho, pela companhia, pela sua audiência aqui na nossa Parada Oficial de Sucesso. A playlist volta amanhã atualizada com as 10 mais, destaque, lançamento e ainda muita fofoca. Beijo pra todo mundo, tchau, tchau!
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5: 4h47.
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0: De futebol feminino. A atacante Carolyn, titular da seleção brasileira, é a mais nova contratada do Barcelona após negociação com valor recorde do futebol feminino do Brasil. O anúncio foi feito ontem pelo clube catalão, que teria desembolsado cerca de 1 milhão e 200 mil euros, o equivalente a quase 7 milhões de reais para o Manchester City, ex-clube de Carolyn, segundo estimativas da imprensa espanhola e britânica. Até hoje, a transação mais alta havia sido da compatriota Amanda Gutierrez. Ex-Palmeiras, em outubro de 2025, quando o Boston Legacy dos Estados Unidos pagou 1 milhão e 100 mil dólares, cerca de 5 milhões 890 mil reais, ao Verdão para contratar a brasileira. Daqui a pouquinho tem mais destaques do esporte.
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4: Minuto do Esporte! Segundo a imprensa esportiva europeia, as federações europeias estão se organizando contra a reeleição de Gianni Infantino ao cargo de presidência da FIFA. Ele está no poder há 10 anos. E tudo piorou após sua sugestão de vender partes dos direitos das Copas. Antes da crise, 52 de 55 federações europeias apoiavam sua reeleição. Resta saber agora quem será o candidato dos europeus à presidência da FIFA.
5: Minuto do Esporte! 5 e 2.
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1: O Amado Antônio anda falando aí que é inteligente, que sabe cantar desafio, anda desafiando a gente. Vamos ver se eles são bons mesmo.
2: É, estava falando aí sobre o desafio da lua.
1: É, se vocês topar a parada, vamos ver então.
2: Vamos ver se eles conseguem cantar um desafio com nós.
3: Ai, meu Deus do céu, Amado, vamos preparar então,
2: Nossa
3: Amado.
2: Nossa senhora, Antônio.
3: Olha aqui seus cabelos, vocês que sabem que é topar a parada, vamos.
2: Pode começar. Que é isso, Antônio?
3: Ai, meu Deus, acho que é o tal disco voador.
2: Disco voador?
3: Ai, Jesus, Amado, eu tô com medo.
2: É isso mesmo, vamos começar.
1: Vamos começar nós dois aqui.
2: Quero ver se vocês são bons mesmo.
1: Certo.

0: entraram mesmo.
1: Quer ver se esbutinudo respondesse aí.
0: Nossa senhora, já começaram ofendendo, né?
2: Ai, meu Deus, Jamani.
0: Vamos rebater?
2: Vamos fazer um viagem bacana.

0: com medo, não, Amanda. Não tô com medo, não.
1: Aê, seus botinola. Pera aí. Mostrar pra eles.
2: Vamos lá, vai esse outro velho.
1: Isso aqui eles não vão aguentar.

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5: 5:25.
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5: 5:40.

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3: 5:53.

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3: 6 horas.
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6: Queridos ouvintes, vamos rezar juntos a oração do Ângelus. O anjo do Senhor anunciou a Maria, e ela concebeu do Espírito Santo. Ave Maria, cheia de graça, o Senhor é convosco. Bendita sois vós entre as mulheres, e bendito é o fruto do vosso ventre, Jesus. Santa Maria, Mãe de Deus, rogai por nós, pecadores, agora e na hora de nossa morte. Amém. Eis aqui a serva do Senhor, faça-se em mim segundo a vossa palavra. Ave Maria, cheia de graça, o Senhor é convosco. Bendita sois vós entre as mulheres, e bendito é o fruto do vosso ventre, Jesus. Santa Maria, Mãe de Deus, rogai por nós, pecadores, agora e na hora de nossa morte. Amém. E o Verbo se fez carne e habitou entre nós. Ave Maria, cheia de graça, o Senhor é convosco. Bendita sois vós entre as mulheres, e bendito é o fruto do vosso ventre, Jesus. Santa Maria, Mãe de Deus, rogai por nós, pecadores, agora e na hora de nossa morte. Amém. Rogai por nós, Santa Mãe de Deus, para que sejamos dignos das promessas de Cristo. Oremos. Infundi, Senhor, em nossas almas a vossa graça, para que nós que conhecemos, pela anunciação do anjo, a encarnação de Jesus Cristo, vosso Filho, cheguemos por sua paixão e cruz à glória da ressurreição. Pelo mesmo Cristo e Senhor nosso. Amém. Que o Senhor esteja contigo e a bênção de Deus Todo-Poderoso, Pai, Filho e Espírito Santo. Amém.

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3: 6:18.

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1: Agora eu vou explicar para vocês a maneira correta como lidar com o cego no seu dia a dia.
2: Agora você vai ficar sabendo do dia a dia como lidar com um deficiente visual, um portador de deficiência visual, um cego. É, um ceguinho mesmo.
3: Ceguinho é a mãe.
2: Calma.
3: Ceguinho é a mãe.
2: Calma aí, fica nervoso.
3: Calma, calma.
1: Tem gente que não sabe lidar com o cego no dia a dia, não por culpa da pessoa, mas por culpa talvez até da própria imprensa, que ainda não fez uma campanha conscientizando as pessoas da maneira correta. Nem o jornal, nem a revista, nem o rádio, nem a televisão. Aliás, a televisão vive sacaneando o cego, né? Todo dia tem uma propaganda de televisão fazendo sacanagem com a gente. Eu vou dar um exemplo pra vocês. Eu tô lá na sala, vendo televisão. Eu tô lá vendo televisão, a minha maneira, né? De repente, eu me preparo pra tirar a água do joelho, que entra os comerciais, mas é aquele recurso de marketing, né? Aí o cara entra, né? Não! Não saia de sua sala agora! Atenção para o lançamento que pode mudar a sua vida. A tecnologia avançada e a criatividade humana lhe conceberam este lindo aparelho. Veja. E são três lindos modelos à sua disposição. Este para a sua casa. Este para o seu escritório. E veja só esse que você pode levar para onde você quiser. Eu falei, eu vou levar pra casa da sua mãe, infeliz. Eu sou cego. Repare nas cores, no design. Você nunca viu coisa igual. Falei, oh, gente, eu nunca vi nem igual, nem diferente, eu sou cego. Você deve estar imaginando que isso é caro. Falei, não, eu tô imaginando, o que é isso, infeliz? Veja só que precinho. E você ainda pode pagar em 3 vezes sem juros. Ai, gente, eu me levantei. Me levantei da cadeira pra quebrar a televisão de ódio. Aí o cara fala: você não precisa sair de casa para adquirir esta maravilha do século XXI. Aí eu pensei, até que enfim, né? Dá o número do telefone, eu ligo pra lá e fico sabendo, né? Aí o cara: ligue agora para o telefone que está no seu vídeo e receba em casa. É muito difícil. Eles acham que cego não tem dinheiro, não, né? Acho que o cego tá com o nome no SPC direto, né? Essa sacanagem é diária na televisão, gente. Outras que não sabem lidar com cego por falta de informação são as secretárias. Secretária e aeromoça. Tratam cego igual criança. Neném. Eu tô lá no escritório, aí chega a secretária me tratando como neném. Oi, tudo bem? Como é que você chama? Você tá esperando o doutor? Você quer uma água? Quer um cafezinho? E pra atravessar o cego na rua? É a coisa mais fácil do mundo. Pra atravessar o cego na rua é só você deixar que eu seguro no seu braço, aí eu sinto todos os seus movimentos. Se você deixar eu segurar no seu braço, você pode subir escada, descer escada, pular buraco. Eu acho que eu participo até da São Silvestre com você. Desde que você deixe eu segurar no seu braço. A maioria, como é que faz pra atravessar o cego, gente? Pega a gente pelo braço. Suspende o braço da gente. E aperta. Mas aperta com tanta força que dá a impressão que eles têm medo da gente fugir. E eu não quero fugir, gente. Eu só quero atravessar a rua. Às vezes coincide de dois. Um suspende de um lado, o outro do outro. Aí eu penso, ó, vão me carregar, rapaz. Que legal. E de vez em quando aparece um maluco que me pega pela bengala e sai puxando. O cara me pega pela bengala e sai puxando, sai puxando. Quando acontece comigo, eu largo a bengala na mão dele. Quando chega do outro lado da avenida, ele: uai, cadê o cego? Gente, cadê o cego que tava aqui? Meu Deus, gente, por isso que eu notei que a bengala ficou leve. Alguém viu um cego, hein? Gente, o que que eu faço agora com essa bengala? Aí eu pensei, ah, se eu tivesse intimidade, tava na ponta da língua. Pra atravessar o cego na rua, gente, é só deixar que eu seguro no seu braço, que não tem problema. E pra sentar o cego na cadeira? Muito fácil. Chega, põe a mão aqui no encosto, a mão do ceguinho aqui no encosto. A gente chega, senta, belas. A maioria, como é que faz pra sentar o cego na cadeira, gente? Pega a gente pelos dois braços e vai empurrando a gente. Vai empurrando. Eu vou dando ré. Eu preparo a bunda pra um assento lá em cima. E o assento é lá embaixo. Aí eu desabo. Dá uma friagem na garagem, gente. É a mesma impressão de estar caindo de um prédio de costas. Então é simples, gente. Pra sentar o cego na cadeira, é só pôr a mão da gente no encosto que não tem problema. Outra coisa interessante que acontece. É impressionante como é que as pessoas não podem ver um cego em pé que manda sentar. É só ver um cego em pé que manda sentar. Eu tô lá em pé. Ô, ceguinho, senta aí, tem uma cadeira do seu lado. Aí eu falo, não, muito obrigado, eu tô bem de pé. Não, mas pode sentar, a cadeira tá aí. Não, mas eu tô bem de pé. Não, mas senta. Falei, não, meu amigo, eu tô bem. Só falta o cara falar, senta, cego! Anda! Aí eu sento, né? Não vou brigar com ele, né? Mas eu fico de olho, né? Quando eu vejo que ele foi embora, eu levanto ele, ô, ceguinho! Quinze minutos depois eu tô lá, chega a secretária. Gente, eu não posso acreditar no que eu tô vendo. Ah, meu Deus, que povo sem coração. Ceguinho, tem uma cadeira do seu lado, pode sentar, tadinho. Não te avisaram, pode sentar. Aí eu pensei, vai começar tudo de novo.
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4: Passo hora contente, o meu coração sorri. 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Vivi entre aquele povo com tanta ingênua emoção. Revejo de terno novo em Olau, seu Juca e o Bastião. 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E as festanças de São João, quanta lembrança me traz, das coisas do meu sertão que o tempo deixou para trás. Hoje longe, muito longe, morando aqui na cidade, a viola ponteando o soluço da saudade. Mas vivemos satisfeitos com este povo gentil, do caboclo somos eleito, que marcou em nosso peito, hoje Tunico e Tinoco, dupla coração do Brasil. Nosso Brasil glorioso vai a nossa saudação, no tinido da viola, nos versos de uma canção. Somos caboclo violeiro, emblema do sertão, o estandarte da bandeira que guardo no coração. Ficará em nossa memória para a futura geração esta página da história, monumento da nação. É o marco da vitória, o retrato da união, 25 anos de glória plantado no meu sertão.
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1: Eu sei que tem muita gente, talvez pensando que me humilha, que vive me criticando, dizendo até que é desmazelo, que eu ando fora da moda porque não corto meu cabelo. 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
2: 6:38.
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3: 6h57.
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0: federal que movimentaram o país no dia de hoje.
1: Olá, boa noite.
2: Boa noite para você que nos acompanha em todo o país.
1: Quarta-feira, 5 de agosto de 2026.
2: Vamos ao destaque do dia.
1: Lei consolida regras para o transporte rodoviário de cargas no país.
2: E estabelece o pagamento do piso mínimo do frete a motoristas. Gabriela Noronha.
3: A lei estabelece prazo de até 30 dias úteis para o pagamento do frete. Também estão previstas punições mais duras para empresas que contratarem fretes abaixo do piso mínimo.
1: Educação.
2: Desempenho de mais de 30 milhões de estudantes brasileiros passa por avaliação.
1: Divulgados os dados do Índice de Desenvolvimento da Educação Básica. Jéssica Gonçalves.
4: O IDEB permite acompanhar o desenvolvimento da educação básica brasileira. Os dados indicam a evolução da aprendizagem e a estrutura da rede de ensino.
2: E professores podem participar do Banco de Avaliadores do Programa Nacional do Livro e do Material Didático.
1: Eles vão ajudar a escolher as obras que irão para as salas de aula da Rede Pública de Ensino. Luciana Colares de Holanda.
5: Hoje são cerca de 20 mil profissionais cadastrados e os avaliadores são capacitados para atuar na avaliação das obras.
2: Hoje, na apresentação da Voz do Brasil, Mariana Jungmann e Luciano Seixas.
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2: Agora é lei. Estão em vigor novas regras para o frete dos caminhoneiros.
1: A lei trata do pagamento mínimo pelo transporte e medidas de fiscalização e punição em caso de não cumprimento.
3: A nova lei consolida regras para o transporte rodoviário de cargas no país e estabelece o pagamento do piso mínimo do frete a motoristas, com metodologia de cálculo pela Agência Nacional de Transportes Terrestres, a ANTT. Guilherme Boulos, ministro da Secretaria-Geral da Presidência, falou sobre a medida.
6: O piso do frete é o valor mínimo que um caminhoneiro, sobretudo um caminhoneiro autônomo, que trabalha para levar mercadorias e abastecer o povo brasileiro nos quatro cantos, é um valor mínimo que ele tem que receber por frete, por viagem que ele faz, por entrega que ele faz.
3: A lei estabelece ainda prazo de até 30 dias úteis para o pagamento do frete, além da atualização da tabela a cada 6 meses. Também estão previstas punições mais duras para empresas que contratarem fretes abaixo do piso mínimo, com multas que podem chegar a R$1 milhão. E para que seja cumprido o piso, o texto determina a obrigatoriedade da apresentação do Código Identificador da Operação de Transporte, CIOT, antes do caminhão iniciar a viagem, o que também impacta na fiscalização, como explica o ministro dos Transportes, George Santoro.
7: O CIOT também é um mecanismo de combate ao comércio ilegal de mercadorias, ao comércio feito sem nota fiscal. Ele vincula todo o transporte de mercadorias aos documentos eletrônicos fiscais.
3: Originalmente publicado como medida provisória, o texto passou por uma série de mudanças no Congresso Nacional, sendo aprovado no Senado em julho deste ano. Com a sanção, o texto vira uma regra permanente. Reportagem Gabriela Noronha.
2: Desempenho de mais de 30 milhões de estudantes brasileiros passou por uma nova avaliação de aprendizagem.
1: Foram divulgados hoje os dados mais recentes do IDEB, o Índice de Desenvolvimento da Educação Básica, e também as médias em português e matemática do SAEB, o Sistema de Avaliação da Educação Básica.
2: Os índices consideram os anos iniciais e finais do ensino fundamental e também do ensino médio na rede pública e privada.
1: O resultado foi anunciado pelo Ministério da Educação. Confira os detalhes na reportagem de Jéssica Gonçalves.
4: Para calcular o IDEB, que é o Índice de Desenvolvimento da Educação Básica, o MEC utiliza as taxas de aprovação coletadas pelo Censo Escolar, junto com o desempenho dos estudantes em língua portuguesa e matemática no SAEB, o Sistema de Avaliação da Educação Básica. O IDEB permite acompanhar o desenvolvimento da educação básica brasileira. O cálculo é feito por meio de uma escala que vai de 0 a 10. O índice dos anos iniciais do ensino fundamental passou de 6 em 2023 para 6,3 em 2025. Na rede pública, a pontuação foi de 5,7 para 6,1 em 2 anos. Para os anos finais do ensino fundamental, o IDEB nacional subiu de 5 para 5,3. Na rede pública, o indicador alcançou pontuação 5 contra 4,7 em 2023. No ensino médio, o IDEB passou de 4,3 para 4,5. Os dados indicam a evolução da aprendizagem e a estrutura da rede de ensino, que atende mais de 30 milhões de estudantes em todo o território nacional. Para o ministro da Educação, Leonardo Barchini, os resultados apontam qual deve ser a prioridade daqui para frente.
6: Toda a estratégia do Ministério da Educação, que é demanda do Plano Nacional de Educação aprovado em abril deste ano, é que a gente tenha um foco especial na aprendizagem.
4: Já o SAEB, o Sistema de Avaliação da Educação Básica, é aplicado a cada 2 anos para medir o desempenho de estudantes da educação básica por meio de testes e questionários. Em uma escala que vai de 0 a 500, no 5º ano do ensino fundamental, a nota em português passou de 207 para 215 pontos. Em matemática, de 218 para 227. Já no 3º ano do ensino médio, em português, o resultado foi de 269 para 272. Em matemática, de 263 para 268. Em 2025, foram avaliados quase 6 milhões de alunos em mais de 70 mil escolas. Reportagem Jéssica Gonçalves.
2: Estudantes que participam do processo seletivo do ProUni, o programa Universidade para Todos, podem conferir o resultado da segunda chamada.
1: O prazo para os pré-selecionados comprovarem as informações da inscrição começou hoje e vai até sexta-feira da próxima semana, dia 14.
2: A documentação exigida para essa comprovação deve ser apresentada diretamente na instituição de ensino superior para a qual o estudante foi pré-selecionado.
1: O resultado pode ser acessado pelo portal Acesso Único ao Ensino Superior, em acessounico.mec.gov.br.
2: O Ministério da Educação chama professores e especialistas de todas as regiões do Brasil para participar do Banco de Avaliadores do Programa Nacional do Livro e do Material Didático.
1: O programa é responsável pela distribuição de livros para estudantes e professores da rede pública de ensino. As obras são renovadas a cada 4 anos.
2: Confira na reportagem de Luciana Colares de Holanda.
5: Professores e especialistas de todo o país podem participar da escolha dos livros que vão para as salas de aula da rede pública de ensino. Estão abertas as inscrições para o Banco de Avaliadores do Programa Nacional do Livro e do Material Didático, o PNLD. Os selecionados vão avaliar as obras inscritas nos editais do PNLD Atos Finais, voltado às obras didáticas, e do PNLD Literário Equidade, destinado às obras literárias. Nessa etapa da seleção, terão prioridade professores de língua portuguesa, matemática, história, geografia, ciências, arte, educação física e língua estrangeira, pedagogos e profissionais formados em letras, com foco em literatura e formação de leitores, também terão preferência. De acordo com Anita Stefani, diretora de apoio à gestão educacional da Secretaria de Educação Básica do MEC, hoje são cerca de 20 mil profissionais cadastrados. O banco é atualizado constantemente e os avaliadores são capacitados para atuar na avaliação das obras.
8: Essa capacitação busca garantir que todos os participantes utilizem os mesmos referenciais durante a análise e utilizem, né, de uma forma correta as fichas de avaliação, contribuindo para a qualidade técnica.
5: A participação no Banco de Avaliadores do PNLD é voluntária e gratuita. E a diretora de apoio à gestão educacional, Anita Stefani, explica que os profissionais selecionados no processo de avaliação pedagógica têm acesso a diferentes oportunidades de aprimoramento e reconhecimento.
8: Ao avaliarem as obras, eles estão também se formando como analistas de materiais didáticos e críticos em conteúdos, seja para a elaboração de materiais para os seus estudantes, quanto para a aplicação dessas obras didáticas na sala de aula.
5: Para se inscrever, basta acessar a página da Plataforma de Avaliação Pedagógica do PNLD no endereço pnld-avaliação.mec.gov.br e preencher as informações de perfil profissional. é preciso ter diploma de licenciatura plena ou de magistério reconhecido pelo Ministério da Educação e concluir um curso obrigatório disponível na própria plataforma. Reportagem Luciana Colares de Holanda.
1: E atenção para os prazos do Exame Nacional de Desempenho de Estudantes, o ENAD 2026.
2: Os inscritos para os cursos de bacharelado e tecnologia que tiveram o pedido de atendimento especializado negado podem recorrer da decisão até sexta-feira, dia 7 de agosto.
1: O recurso deve ser enviado pelo sistema ENAD, com a documentação que comprove a necessidade de atendimento conforme as regras do edital. O resultado da análise será divulgado em 14 de agosto.
2: Um atendimento especializado é destinado aos participantes que necessitam de recursos específicos para realizar o exame.
1: As provas do ENAD 2026 para os cursos de bacharelado e tecnologia serão aplicadas no dia 29 de novembro.
2: O Serviço Geológico do Brasil faz o monitoramento das bacias hidrográficas brasileiras. Isso quer dizer que ele monitora a subida e descida dos principais rios do país.
1: O trabalho ajuda na agricultura, previne situações trágicas relacionadas a enchentes e orienta prefeituras em situações de seca, por exemplo.
2: Este ano, o Serviço Geológico do Brasil também faz parte do grupo de órgãos federais que está atuando no painel do El Niño e vem acompanhando e divulgando boletins sobre os impactos do fenômeno climático.
1: Sobre tudo isso, nós conversamos mais cedo com a chefe do Departamento de Hidrologia do SGB, Andréa Germano. Acompanhe. Doutora Andréa, bem-vinda à Voz do Brasil. É um prazer ter a senhora conosco aqui. Vamos falar então de El Niño, né? O Serviço Geológico do Brasil divulgou algumas previsões para as principais bacias hidrográficas do país para os próximos 3 meses. E aí eu queria começar então falando por região, começando aí pela região norte e, né, Amazônia, os principais rios. Falando por região, começando aí pela região norte e, né, Amazônia,

0: Hoje está nesse período, como você falou, já de vazante, né? No, na sua normalidade, em todos os rios, na sua normalidade. E, assim, o que preocupa é esse atraso do início das chuvas. Isso pode prejudicar aí a vazante, no caso, não ser mais crítica, né? Então, assim, esse atraso do período de chuvas realmente é hoje a nossa preocupação. Mas, por enquanto, na sua normalidade. A gente faz simulações, né, para caso não chova, caso chova. Então, a gente vai tendo esse acompanhamento diariamente num cenário de 3 meses para poder também ter providências, defesa civil, tomar providências logísticas para as ações do norte.
1: Quer dizer assim, se a gente já está com os rios em vazante e as chuvas atrasaram, a gente pode ter uma baixa mais acentuada, é isso?
0: Exatamente, essa é a grande preocupação.
2: E no Nordeste há um alerta sobre os níveis dos reservatórios, né?
0: Exatamente. O SGB, ele acompanha junto com a Agência Nacional de Águas os reservatórios, né, através do sistema de acompanhamento dos reservatórios do Nordeste, também dos 9 estados do Nordeste, também em Minas Gerais. Mas a situação hoje, 5 de agosto, é de normalidade também, 50%, 51% da sua capacidade, né? Então a gente está mantendo esse percentual desde abril. Então ainda não é uma preocupação a região Nordeste.
1: Muito bem, então vamos falar agora de Sul, onde o El Niño talvez seja a região onde talvez a gente já esteja sentindo essa questão do El Niño de maneira mais intensa, né, mais acentuada. Já há problemas de cheias e transbordamentos. Como é que deve ser o próximo trimestre por lá, onde o alerta é maior?
0: E como você falou, né, a previsão de chuvas acima da média do El Niño pode levar muitos os rios, já materializado agora no mês de julho. Tivemos muitas inundações. Para você ter uma ideia, mês de julho no sul, na região do Rio Grande do Sul, em média chover 130 milímetros, a gente teve localidades com 430 milímetros, provocando então grandes impactos aí de inundação. E a preocupação geralmente é essa, de o solo já está muito úmido e ainda esse aumento das chuvas na região sul poder causar mais impactos de inundações na região sul.
2: Agora, no Cerrado e Pantanal, André, onde já costumamos ter seca nesse período, o que esperar para as bacias desses biomas?
0: Então, no Cerrado, na região sudeste, em termos de chuva, os modelos meteorológicos, que é nosso serviço geológico, a gente não trabalha com meteorologia, né? A gente usa a meteorologia para poder explicar a hidrologia. Mas os modelos de meteorologia estão muito discrepantes, vamos dizer assim. O que a gente entende agora nesse momento, não dá para falar do cenário de chuva, mas nesse momento que realmente as temperaturas já estão muito elevadas, aí sim a preocupação é mais para a questão de incêndios florestais. Então, monitoramento de rios, ainda estamos na normalidade para
1: tudo indicando ainda que Cerrado e Pantanal, em termos de águas, devem ficar ainda dentro da normalidade.
0: Estamos já desde 2020, assim, com uma tendência de depreciação da capacidade dos rios na região do Pantanal, principalmente. Então, assim, na normalidade, já não digo que a gente já vem vivendo muito tempo isso. Então, mas não vai ser mais crítico ou menos crítico este ano especificamente.
1: Quando a gente fala, então, de mudanças climáticas, é disso que a gente fala, né? A gente vai observando uma mudança no comportamento natural, no comportamento da natureza ao longo do tempo, né? Não é só no trimestre, não é só no ano. Como a senhora disse, já vem desde 2020.
0: Perfeito.
1: Né?
0: A gente não tem mais um Pantanal, uma região alagada há muitos anos. Então, isso realmente é mudanças climáticas, não só o efeito de El Niño também, né? Então, sendo uma mudança climática que a gente vem evidenciando, principalmente nessa região.
2: Agora, doutora Andréia, como é que funciona esse monitoramento do Serviço Geológico do Brasil? Conta para o nosso ouvinte um pouco mais sobre como é esse trabalho.
0: O Serviço Geológico é o grande parceiro no campo e no escritório para fazer esse monitoramento, né? Além desse trabalho contínuo de monitoramento, de saber essas séries hidrológicas de longo período que nós monitoramos, né, a gente tem um serviço de, desde a década de 80, daí de realizar previsões hidrológicas, não só o momento atual, mas essas previsões hidrológicas, né, futuras. Começamos aí com bacias como o Pantanal, o Amazonas e o Rio Doce, que são bacias

0: mais lentas, mas depois dos booms, dos desastres, como a gente chama aí nos anos de 2011, 2012, 2013, a gente começou a fazer sistemas de previsão hidrológica em bacias mais rápidas e também com o advento também de todo um monitoramento automático muito mais especializado, né? Então, assim, o que a gente faz? Além desse monitoramento do campo, a gente no escritório recebe essas informações automáticas que vêm pelos satélites, né? Então, de hora em hora a gente está recebendo o nível dos rios, a quantidade de chuva, e rodamos modelos matemáticos, hidráulicos, hidrológicos, para fazer essas previsões. Aí você vai me dizer, então a gente consegue saber com muita antecedência se vai inundar? Depende da região hidrográfica, depende da resposta da bacia hidrográfica. Então, sim, há localidades que a gente consegue fazer essa previsão com 75 dias de antecedência, mas outras localidades, em bacias mais de alta declividade, com uma menor área de drenagem, com até 4 horas de antecedência. Mas o que permite, no caso de inundações, retirar as famílias, permite a gente salva vidas com esse monitoramento e com esse sistema de previsão hidrológica.
1: Muito bem, nós conversamos com Andréa Germano, chefe do Departamento de Hidrologia do Serviço Geológico do Brasil. Muito obrigado por sua entrevista aqui à Voz do Brasil.
0: Muito obrigada a vocês. Até logo. Tchau, tchau.
2: A segurança no abastecimento de água passa também pela recuperação do meio ambiente.
1: Está aberta uma chamada pública para apoiar projetos de restauração ecológica e soluções voltadas à proteção de mananciais que abastecem grandes centros urbanos.
2: A chamada foi feita pelo Banco Nacional de Desenvolvimento Econômico e Social e deverá prever investimentos de 15 milhões e 20 milhões de reais com prazo de execução de até 48 meses.
1: As ações devem ter foco em restauração ecológica e em soluções baseadas na natureza, para combater a escassez de água nas regiões metropolitanas, como explica o superintendente da área de meio ambiente do BNDES, Nabil Kadri.
3: As propostas enviadas devem incluir ações de restauração ecológico-produtiva utilizando vegetação nativa, em áreas estratégicas para proteção dos recursos hídricos, incluindo nascentes, margens de rios e outras áreas relevantes para a conservação dos mananciais.
2: Os projetos deverão contemplar regiões do Distrito Federal e entorno, São Paulo, Rio de Janeiro, Ceará, Mato Grosso, Rondônia e Acre.
1: Mariana Dias Vilas Boas, pesquisadora do Serviço Geológico do Brasil, fala sobre a importância da recuperação e preservação de mananciais que abastecem grandes cidades.
4: Com a ampliação da vegetação, a gente vai ter uma maior taxa de infiltração, esses aquíferos vão ter mais água, vai chegar mais água também nos rios, através desses afloramentos das nascentes. Então, os projetos de recuperação, eles são projetos importantíssimos e têm uma relação direta com a segurança hídrica nas grandes cidades. E reduz as consequências de inundação, eu aumento a recarga dos aquíferos.
2: A chamada pública está aberta até o dia 9 de setembro e pode ser consultada no site do BNDES.
1: O Brasil assumiu a presidência pro tempore da Aliança para a Segurança, a Justiça e o Desenvolvimento.
2: A entidade reúne países da América Latina e Caribe.
1: Na reunião de cúpula em Brasília, o Banco Interamericano de Desenvolvimento anunciou $4 bilhões para as ações integradas de combate ao crime organizado na região.
5: A América Latina concentra 8% da população mundial e é responsável por um terço dos homicídios ocorridos no mundo, de acordo com dados da Polícia Internacional. Esses números levaram à criação da Aliança para a Segurança, a Justiça e o Desenvolvimento, composta por 23 países e 14 instituições, como a Interpol. Um encontro em Brasília discute estratégias de prevenção e combate ao crime organizado na América Latina e Caribe. No primeiro ano de atuação da Aliança no combate ao crime organizado, foram destinados $1 bilhão e 400 milhões, o que corresponde a 60% dos recursos previstos para os 3 primeiros anos da iniciativa. A alta demanda dos países membros levou o Banco Interamericano a reavaliar os recursos destinados ao programa, elevando o montante para 4 bilhões de dólares. O ministro da Justiça do Brasil, Wellington Lima Silva, fala sobre a importância da aliança.
6: Nós estamos absolutamente convencidos da necessidade de intensificar essa interlocução com organismos multilaterais, estabelecer tantas quantas sejam as tratativas, as interlocuções necessárias para aperfeiçoar e aprimorar essa estratégia.
5: Um protocolo também foi assinado para o repasse de 5 bilhões de reais ao Brasil, que assumiu a presidência pro tempore da aliança pelos próximos 12 meses. Reportagem Cleide Lopes.
2: O Comitê de Política Monetária, o Copom, reduziu a taxa Selic, que é a taxa básica de juros da economia, de 14,25% para 14% ao ano.
1: Em comunicado divulgado hoje, o Copom afirmou que o cenário internacional ainda exige cautela por causa das incertezas sobre os conflitos no Oriente Médio.
2: A taxa Selic influencia outras taxas de juros no país, como as taxas de empréstimos, financiamentos e aplicações financeiras.
1: E essas foram as notícias do Governo Federal.
2: Uma realização da Secretaria de Comunicação Social da Presidência da República.
1: Com produção da empresa Brasil de Comunicação.
2: Fique agora com o Minuto do TCU. Em seguida, as notícias do Poder Judiciário e do Congresso Nacional. Boa noite.
1: Boa noite e até amanhã.
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10: Supremo Tribunal Federal começa a julgar se proibição a jogos de azar é compatível com a Constituição de 1988.
11: Presidente Lula sanciona projeto de lei que regulamenta relevância para admissão do recurso especial no STJ.
10: Acordo firmado entre Tribunal Superior Eleitoral e Advocacia Geral da União prevê boas práticas sobre o uso da inteligência artificial nas eleições deste ano.
11: Boa noite, eu sou Marcela Luiza.
10: E eu sou Walter Lima.
11: O plenário do Supremo Tribunal Federal começou a analisar na sessão de hoje se a proibição a jogos de azar é compatível com a Constituição. Após as sustentações orais, o relator do caso, o ministro Luiz Fux, começou a votar.
10: Desde 1941, a Lei de Contravenções Penais proíbe a organização e exploração de jogos de azar, punindo os infratores com prisão simples, multa e outras penalidades previstas em lei. Isso inclui o jogo do bicho e as máquinas caça-níqueis.
11: Os ministros analisam se essa proibição, criada há mais de 80 anos, ainda é compatível com a Constituição Federal de 1988, ou se ela ficou ultrapassada.
10: Na prática, o Supremo vai decidir se a exploração de jogos de azar deve continuar proibida e punida pela legislação penal brasileira ou se essa proibição é incompatível com a Constituição.
11: A decisão, porém, não tratará da regulamentação de cassinos ou da exploração comercial dos jogos, temas que devem ser abordados em outras ações que tramitam na Corte.
10: O julgamento vai continuar na sessão plenária de amanhã.
11: O presidente da República, Luiz Inácio Lula da Silva, sancionou o projeto de lei que regulamenta a relevância para a admissão do recurso especial no Superior Tribunal de Justiça.
10: O projeto foi convertido na Lei 15.484 de 2026. Fátima Uchoa.
12: Com a relevância, segundo o presidente do STJ, ministro Herman Benjamin, o tribunal poderá concentrar esforços nos recursos que tratam de temas com maior impacto para a sociedade.
13: Não é de uma lei para atender interesses do Superior Tribunal de Justiça, mas da celeridade, da qualidade e da efetividade da prestação jurisdicional.
12: A nova lei deve tornar a prestação jurisdicional mais eficiente e permitir que o STJ concentre a atuação em casos com maior impacto jurídico, econômico, político ou social, que sejam importantes para uniformizar a interpretação da legislação federal, sem limitar o acesso dos brasileiros à justiça.
11: Tribunal Superior Eleitoral e a Advocacia Geral da União assinam um acordo de boas práticas sobre uso da inteligência artificial nas eleições 2026.
10: O principal produto da parceria é o lançamento de um guia de boas práticas sobre o uso de IA no processo eleitoral. Fábio Ruas.
14: O documento vai servir como um manual de conduta com diretrizes técnicas detalhadas para partidos, candidatos, plataformas digitais, órgãos públicos e para a sociedade civil. O acordo ainda prevê a realização de cursos, seminários, workshops e eventos relacionados ao uso da inteligência artificial nas eleições, entre outras medidas.
11: Tribunal Superior do Trabalho mantém entendimento sobre desconto de dias parados em greves de longa duração.
10: Com a decisão, empresas vão poder descontar metade dos dias e trabalhadores vão ter de compensar a outra metade. Marla Lacerda.
15: A sessão de dissídios coletivos do TST autorizou duas empresas de Indaiatuba, no interior de São Paulo, a descontar metade dos 36 dias da greve realizada pelos empregados. Nessas situações, a Justiça do Trabalho admite, como regra adotada pela jurisprudência da Corte, a compensação da outra metade dos dias de paralisação. Esse entendimento, ele busca equilibrar o direito de greve com os efeitos da suspensão do contrato de trabalho durante o movimento. Para os ministros, o desconto integral dos dias parados pode gerar prejuízos econômicos excessivos aos trabalhadores.
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11: Uma boa noite.
10: E até amanhã.
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2: Eu sou Paula Groba.
1: E eu sou Humberto Pinheiro.
2: E estes são os destaques de hoje do Jornal do Senado, que começa agora.
1: Senado pode tornar hediondos e inafiançáveis crimes de pedofilia.
2: Pessoas com deficiência poderão ser consideradas idosas aos 50 anos.
1: Fim da aposentadoria compulsória como punição avança no CNJ e no Senado.
2: Boa noite.
1: Boa noite.
2: Crimes sexuais contra crianças e adolescentes podem passar a receber a punição mais rigorosa prevista na legislação brasileira.
1: O plenário do Senado pode votar o projeto que torna hediondos e inafiançáveis os crimes de pedofilia e outras violências sexuais contra crianças, adolescentes e pessoas vulneráveis. A reportagem é de Bruno Lourenço.
16: Projeto de lei aprovado na Comissão de Constituição e Justiça inclui no rol dos crimes hediondos condutas como a corrupção de menores, a satisfação de lascívia, caracterizada pela prática de atos libidinosos na presença de criança ou adolescente, a divulgação de cena de estupro de vulnerável e o compartilhamento de pornografia. A matéria também classifica como hediondos os crimes previstos no Estatuto da Criança e do Adolescente ligados ao tráfico internacional de crianças e à pornografia infantil, como defendeu a relatora, senadora Elisiane Gama, do Maranhão.
17: Nosso relatório é pela aprovação do projeto de lei com a redação corrupção de menores, satisfação de lascívia mediante presença de criança criança ou adolescente, favorecimento da prostituição ou de outra forma de exploração sexual de crianças e adolescentes ou de vulnerável, divulgação de cena de estupro ou de cena de estupro de vulnerável, de cena de sexo ou de pornografia.
16: O senador Everton, do PDT do Maranhão, apresentou proposta semelhante e pediu que as duas matérias sejam analisadas em conjunto pelo plenário.
18: Em que eu propus o aumento da pena dos crimes cometidos contra a dignidade sexual quando praticados na presença física ou virtual de crianças, adolescentes e também cônjuge, companheiro ou parente de vítima, consanguíneo ou afim, em linha reta ou colateral até o quarto grau.
16: A CCJ aprovou um pedido de urgência para votação no plenário.
2: E a Comissão de Relações Exteriores iniciou as discussões sobre as barreiras da União Europeia à carne brasileira.
19: O grupo de trabalho que trata do acordo do bloco europeu com o Mercosul ouviu integrantes do governo e do setor privado. Repórter Pedro Pincer.
20: A partir de 3 de setembro, passam a valer novas regras da União Europeia sobre o uso de antimicrobianos na produção animal. O bloco exige que o Brasil consiga comprovar que a carne exportada não foi produzida a partir de animais submetidos ao uso de antimicrobianos proibidos pelas autoridades europeias. De acordo com o presidente da comissão, senador Nelsinho Trade, do PSD de Mato Grosso do Sul, é preciso ouvir os setores que podem ser afetados pelas normas e buscar soluções em conjunto com o governo e a iniciativa privada.
21: Setores que, porventura, venham a se sentir prejudicados, nos acionam, que nós iremos promover debates dessa natureza.
20: O chefe da missão do Brasil junto à União Europeia, embaixador Pedro Miguel da Costa e Silva, afirmou que o país terá de comprovar, por meio de auditorias, que consegue separar os produtos destinados ao mercado europeu e garantir que eles atendam às exigências do bloco. Representantes do setor privado afirmaram que o Brasil já dispõe da tecnologia necessária para fazer esse controle.
2: Aguarda votação no plenário um projeto que reduz para 50 anos a idade em que uma pessoa com deficiência seja considerada idosa.
19: O impacto do envelhecimento é maior para esse grupo de pessoas consideradas vulneráveis. Segundo a Organização Mundial da Saúde, pessoas com deficiência apresentam maior risco de desenvolver doenças crônicas, pior estado de saúde e, em alguns casos, podem morrer até 20 anos antes da população sem deficiência. Repórter Patrícia Oliveira.
22: O projeto que considera idosa uma pessoa com deficiência já a partir dos 50 anos, estende para esses indivíduos os mesmos direitos e a proteção garantidos às pessoas da terceira idade. A condição de idoso deverá ser definida por avaliação individual, médica, psicológica e social. Como destacou o relator do projeto na Comissão de Assuntos Sociais, senador Flávio Arnes, do PSB do Paraná.
23: Conforme a deficiência, podemos observar reduções na expectativa de vida que variam até algumas décadas para baixo. Se compararmos com a média da população, estamos longe de um patamar de igualdade.
22: Para o senador Paulo Paim, do PT do Rio Grande do Sul, relator na Comissão de Direitos Humanos, a proposta viabiliza a aplicação de conceitos de envelhecimento ativo específicos para pessoas com deficiência.
24: Minimizando os possíveis impactos negativos do avanço da idade em um grupo social especialmente vulnerável.
22: O projeto que altera o Estatuto do Idoso já foi aprovado também na Câmara dos Deputados e está pronto para votação no plenário do Senado.
2: E a aposentadoria compulsória de magistrados pode deixar de ser uma punição prevista na Constituição. Depois de o Conselho Nacional de Justiça oficializar o fim dessa penalidade no âmbito administrativo, o Senado pode analisar uma proposta que muda a Constituição sobre o mesmo tema.
19: A relatora, senadora Elisiane Gama, do Maranhão, afirmou que a decisão corrige uma distorção histórica. Repórter Pedro Pincer.
20: O Conselho Nacional de Justiça aprovou por unanimidade a proposta de resolução que acaba com a aposentadoria compulsória como a sanção disciplinar mais grave a juízes. A resolução aprovada segue entendimento da primeira turma do Supremo Tribunal Federal e também prevê a possibilidade da demissão como uma das hipóteses de punição. E o plenário do Senado pode votar uma proposta de emenda à Constituição que prevê o fim da aposentadoria compulsória como punição aos magistrados, promotores e procuradores e militares. De autoria do então senador Flávio Dino, atualmente ministro do Supremo Tribunal Federal, o texto foi aprovado pela Comissão de Constituição e Justiça em abril. A relatora, senadora Elisiane Gama, do Maranhão, afirmou que a decisão corrige uma distorção histórica.
25: É inadmissível o que a gente viveu
0: ao longo da história do Brasil, com esse tipo de prêmio para quem comete um crime, de que nós não podemos permitir castas de servidores públicos com privilégios.
20: Pelas novas regras, nos casos mais graves, o magistrado poderá ser colocado em disponibilidade com proposta de perda do cargo. Nessa hipótese, será imediatamente afastado das funções e passará a receber remuneração proporcional ao tempo de contribuição até a decisão definitiva do STF sobre a eventual perda do cargo.
3: Você sabia que nas eleições os votos em branco e nulos não são transferidos para nenhum candidato e não podem cancelar uma eleição?
19: Na prática, quem escolhe uma dessas opções deixa a decisão para os demais eleitores. Conheça mais sobre esses dois tipos de votos com a repórter Marcela Cunha.
4: Voto em branco vai para quem está na frente? E uma maioria de votos nulos pode cancelar a eleição? A resposta para as duas perguntas é não. Para votar em branco, o eleitor aperta a tecla branco e confirma. O voto nulo acontece quando é digitado um número que não corresponde a nenhum candidato ou partido. Nos dois casos, o voto é excluído da contagem que define o resultado. Não é transferido, não beneficia nenhum candidato e não é somado ao vencedor. O consultor legislativo do Senado, Gilberto Guerzoni, explica como essas duas situações aparecem na urna.
5: Mas a gente já viu que reduziu bastante o número de votos em branco, né? Já que a urna eletrônica abre uma tela. O eleitor tem que fazer alguma coisa de forma ativa ali, né? Ou ele propositalmente coloca um voto inexistente e confirma, o que leva à anulação do voto, ou ele tem que apertar a tecla de voto em branco.
4: Além de expressar uma decisão consciente, o voto nulo também pode ser resultado de um erro na digitação. Em 2026, serão 6 votos para deputado federal, deputado estadual ou distrital, 2 senadores, governador e presidente da República. Por isso, a recomendação da Justiça Eleitoral é levar uma colinha de papel.
3: E ao participar da abertura da exposição O Caminho do Voto, promovida pelo Tribunal Superior Eleitoral, o presidente do Senado, Davi Alcolumbre, afirmou que o processo eleitoral brasileiro está entre os mais confiáveis do mundo. Ele também elogiou a decisão do presidente do TSE, ministro Nunes Marques, de levar a mostra ao Congresso Nacional.
19: A exposição, aberta à visitação no anexo 1 do Senado, apresenta as etapas do sistema eletrônico de votação, do desenvolvimento das urnas à totalização dos votos e integra a programação da Semana Nacional do Sistema Eletrônico de Votação.
6: As pessoas que visitarem a exposição sairão daqui conhecendo melhor o percurso do seu voto e o papel que ele desempenha na construção do nosso país. Um Brasil comprometido com a democracia, com as eleições livres e diretas, com a alternância de poder e com a transparência no processo eleitoral.
19: Edição de Paula Groba e trabalhos técnicos de João Lira, o Jornal do Senado fica por aqui. Acompanhe agora as notícias da Câmara dos Deputados. Boa noite.
3: Boa noite e até amanhã.
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26: Câmara reforça a indenização por dano moral à vítima de violência doméstica.
27: Proposta facilita acesso de motoristas a postos de combustível nas estradas.
26: Projeto busca garantir saúde ginecológica de meninas a partir dos 10 anos.
27: Boa noite. Os deputados analisam proposta que visa assegurar a saúde ginecológica de meninas a partir dos 10 anos de idade no SUS. O projeto está em regime de urgência e pode ser incluído na pauta de votações do plenário a qualquer momento, como informa o repórter Antônio Vital.
28: Está pronto para ser votado no plenário da Câmara, projeto que torna a regra a primeira consulta ginecológica das meninas a partir de 10 anos de idade no SUS, o Sistema Único de Saúde. O projeto foi apresentado pelas deputadas Adriana Ventura, do Novo de São Paulo, e Grace Elias, do PL de Minas Gerais, com o objetivo de permitir que as meninas e suas famílias recebam orientações preventivas e adequadas sobre temas como vacinação contra o HPV, cuidados de higiene íntima, preparação emocional para a primeira menstruação e informações sobre métodos contraceptivos. A vacina contra o HPV é recomendada a partir dos 9 anos de idade. A proposta obriga o Ministério da Saúde a elaborar um protocolo para o atendimento ginecológico dessa faixa etária. As meninas deverão ser encaminhadas à primeira consulta quando houver sinais de proximidade da menarca, como é chamada a primeira menstruação. Além disso, determina que as secretarias estaduais e municipais de saúde providenciem a formação contínua dos profissionais da área, especialmente ginecologistas, para que estejam preparados para atender as meninas. O texto também estabelece que a consulta será acompanhada por um responsável e, quando necessário, uma equipe multidisciplinar, que poderá incluir psicólogos e enfermeiros. De acordo com a deputada Adriana Ventura, uma das autoras da proposta, o objetivo é reduzir a incidência de gravidez precoce na adolescência, evitar doenças sexualmente transmissíveis e contribuir para a prática de hábitos saudáveis.
7: Tanto a vacinação como a HPV, que é recomendada a partir dos 9 anos, cuidado de higiene íntima, preparação emocional para essa fase da primeira menstruação e demais, bem como informação sobre métodos contraceptivos. Isso é importante para prevenir gravidez precoce e outras complicações de saúde. Ele é muito simples, mas a gente acredita que ele pode provocar mudanças profundas na orientação das meninas brasileiras.
28: O projeto que torna regra, a primeira consulta ginecológica das meninas a partir de 10 anos de idade no SUS ganhou regime de urgência e pode ser votada a qualquer momento no plenário da Câmara, sem passar pela análise das comissões permanentes da Casa. Da Rádio Câmara, de Brasília, Antônio Vital.
8: Educação. Jorge Sola, do PT da Bahia, defende projeto de sua autoria que regulamenta as escolas de saúde pública do SUS. A matéria, já aprovada na Câmara e em tramitação no Senado, reconhece instituições estaduais e municipais que formam profissionais, organizam estágios e apoiam residências.
9: Essa rede de escolas de saúde pública precisa e merece o seu reconhecimento, a sua regulamentação, para que dê, primeiro, mais visibilidade, mais estabilidade e maior capacidade de ampliar o orçamento destinado à formação de recursos humanos, ampliar o empoderamento dessas escolas para o ordenamento das práticas e dos estágios. Muitas vezes você tem a necessidade de organizar as vagas nos hospitais públicos, nos hospitais da rede do SUS para a formação profissional e até, né, definir políticas públicas que visem estimular a formação de profissionais que ainda temos uma carência.
27: Jorge Sola assinala ainda que as escolas têm papel central na organização dos processos seletivos para residências médicas e na formação de especialistas em áreas com carência no país. Para ele, a falta de um marco legal e de uma estrutura de articulação nacional limita o potencial das instituições.
8: Professora Luciane

0: profissionais da educação. Quase 30% de todo o rendimento dos profissionais da educação ficam retidos na fonte com o pagamento do imposto de renda. Os profissionais da educação já trabalham em várias escolas para poder complementar a sua renda. Eles trabalham com alto número de estudantes por turma, então eles precisam desse investimento.
1: Trabalho.
2: A Câmara aprovou o projeto de lei que limita a jornada máxima de trabalho dos psicólogos a 30 horas semanais, sem redução do salário. A repórter Maria Neves traz mais informações sobre o texto que já foi encaminhado para análise dos senadores.
3: Uma das autoras do projeto, a deputada Érica Cocai, do PT do Distrito Federal, explica que atualmente a lei que regulamenta a atuação dos psicólogos não prevê limite de jornada de trabalho. Com isso, eles ficam submetidos a 44 horas semanais. De acordo com a deputada, a categoria é a única entre os profissionais que lidam com saúde e atenção psicossocial que não tem jornada de 30 horas.
4: Profissionais de psicologia têm o direito a uma jornada de trabalho que possibilite que ele tenha tempo para o seu aprimoramento acadêmico, mas ao mesmo tempo tempo para que possa cuidar da sua própria existência. Por isso, 30 horas para a psicologia é uma necessidade, não apenas dos psicólogos e psicólogas, mas uma necessidade do país que precisa desses profissionais atuando em todos os espaços.
3: A deputada Natália Bonavides, do PT do Rio Grande do Norte, também assina a proposta. Ao apresentar o texto, as autoras argumentaram que a redução da jornada de trabalho vai contribuir para a preservação da qualidade de vida e o adequado exercício da atividade profissional, que demanda elevado desgaste emocional e mental. O texto beneficia os profissionais com contrato de trabalho no setor privado. Para psicólogos que trabalham em empresas públicas, como seletistas, a nova jornada dependerá de dotação orçamentária e de autorização na Lei de Diretrizes Orçamentárias. Da Rádio Câmara de Brasília, Maria Neves.
1: Economia.
5: Marcelo Crivella, do Republicanos do Rio de Janeiro, aponta como positivos os resultados de emenda à Constituição que estende a imunidade de IPTU a templos religiosos instalados em imóveis alugados. Ele explica que a regra passou a valer em 2023.
6: Em 2022, ela foi promulgada, essa emenda à Constituição, em fevereiro de 2022. Como o IPTU incidia 1º de janeiro, ela passou a ter efeito apenas em 2023. O

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1: 8 horas. 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
2: Olá para você que está conectado aqui junto com a gente a partir de agora em mais uma edição do Só Clássico Sertanejo. Sim, as modas do passado, para a gente relembrar, para a gente

reviver, pra gente recordar. Sucessos dos anos 80, 90, 2000, músicas que marcaram a sua vida, que marcaram época, pra gente curtir aqui dentro da programação em 2 horas com o melhor do sertanejão. Muito obrigado a todo mundo que tá acompanhando a gente. Hoje, uma linda e abençoada quarta-feira, 5 de agosto de 2026. Pode se preparar, hein? E o programa chegou chegando com tudo e já tá trazendo moda boa pra dar aquela carimbada na sua quarta-feira. Rick Renner, Credencial. 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

0: Distante dos Olhos. João Mineiro e Marciano, Moda Bonita. Tivemos ainda o Chico Rei Paraná, Feiticeiro, Durval e Aladim, Vida pelo Avesso e Rick Renner, Credencial. Olha quanta música bonita, hein? Quantos clássicos que passaram pelas nossas vidas. Muitos deles a gente nem se lembrava mais, né? Mas tá lá no nosso subconsciente, no nosso coração, no nosso DNA, prontinhos para serem relembrados. Daqui a pouquinho tem Joaquim Manuel, a gente canta já já também com Daniel.
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4: Vozinha, novo goleiro do Colo-Colo, chegou ao Chile no último domingo, às 22 horas, horário de Brasília.

0: e ele foi recebido por um grupo de torcedores do time. Vozinha vai assinar um contrato válido por 6 meses, com opção de renovação por mais 1 ano.
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3: 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Já já voltamos com mais músicas.
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7: 8h20.
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Moda boa nunca sai de moda. Esse é o lema do Só Clássico Sertanejo pra você. Uma ótima quarta-feira pra todo mundo. E vamos, que o programa tá sensacional. Já participou? Mandou alusão pras próximas edições? Fica à vontade, pedidomusical.com.br. Daqui a pouquinho tem alusão da galera. Agora tem Joaquim Manuel, Som de Cristal.

0: Te Cuida Coração, Daniel. Teve também Roberta Miranda, Se Chama Amor, Feitiço, Adalberto e Adriano, e ainda Som de Cristal, Joaquim e Manuel. É muita moda boa, é muito sucesso top pra você ouvir, curtir e cantar com a gente. Fica na audiência, são 2 horas de muito modão do passado.
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0: Estamos em campo e o assunto é futebol. Cruzeiro e Chapecoense voltam a se enfrentar hoje, às 19 horas no Mineirão, em Belo Horizonte, pelo duelo de volta das oitavas de final da Copa do Brasil. Sem gols no primeiro encontro, disputado na Arena Condá, em Chapecó, a decisão segue totalmente aberta. Quem vencer, avança às quartas de final. Em caso de novo empate, a vaga será definida nos pênaltis. São as últimas do esporte. Amanhã a gente volta com mais destaques do mundo da bola.
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3: 8h39.
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Quem aí não tem uma música que marcou a sua vida, que marcou a sua história, hein? Bora relembrar com a gente aqui. Quero mandar um abraço bem especial pro Renato, que tá ligado aqui na nossa programação, participando. Obrigado, Renato. Um abração pra você, pra todo mundo aí. Valeu pelo carinho. Gilberto tá aqui junto com a gente também, marcando presença na programação do Só Clássico Sertanejo, mandando pra toda a família, pra todo o pessoal. A quem mais? A Tayla, a Ivone, a Marcineia. Muito obrigado, Guinaldão. Aquele carinho especial pra você, meu querido, pra Érica, pro Giovanni, quem mais? O Edmildo, o Seu Antônio Carlos, o José Augusto e toda essa galera maravilhosa aí da Construção Civil também, o nosso carinho especial. Vamos de Na Voz do Vento, tá na hora de Ronaldo Viola e João Carvalho.

0: último julgamento. Modão bonito com Milionários é Rico aqui na programação da sua rádio preferida. Teve ainda João Paulo e Daniel, o cheiro dela. Ataíde e Alexandre, abandono ou traição? Ronaldo Viola e João Carvalho na voz do vento. É uma melhor que a outra. Agora conta pra mim, você tá gostando? Só clássico sertanejo é feito pra você, pra tocar o seu coração e pra levar moda boa pra você curtir e matar a saudade. Daqui a pouquinho tem Cleiton e Camargo.
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6: 8h55.
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O sucesso do passado, em duas horas com o melhor da programação sertaneja de modão aqui na sua rádio. E vamos mandar abração. Tem muita gente aqui participando através do pedido musical, né? Quero mandar um abraço lá pro Michel, pra Beth, que tá curtindo a gente também. Cláudia, muito obrigado pela sintonia, mandando pro Luiz Antônio, pro Fernando, pra Cida, pra Rosália. Quem mais curtindo a gente? O Davi, fala da visão. Davi, o Denis e toda a família aí. Aquele carinho especial também pra vocês com a gente. Vamos lá, sucesso, sempre sucesso. Acorda pra vida, Guilherme Santiago.